0: um grande jogo e tem que ficar bem ligado no apito aí o David Oliveira.
1: Está jogando aqui do Palmeiras ali no campo de defesa. Olha a roubada de bola do Pedro. Pedro dominou ali pelo lado esquerdo, fez o toque no meio, passou Paquetá. A bola passa ali pelo... Não passa, não chega no Carrascal que estava invadindo na área. Olha o time do Flamengo chegando na batida para o gol. Pega o goleiro, espalma e joga para escanteio. Uma bomba do Samuel Lino na entrada grande área. O goleiro Carlos Miguel joga para escanteio. Primeira chegada do rubro-negro no jogo, meu amigo Jairo Alves.
0: É, primeira chegada do time do Flamengo no jogo após a falta lá no começo dessa questão da jogada do Andrés. Fez a falta firme em Jorginho no meio do campo. Os jogadores ali dos times se estranharam. E aí o Flamengo veio aí na primeira tentativa no jogo já, Emanuel.
1: É escanteio para a equipe do Flamengo aqui pela direita, setor ofensivo. 2 minutos da primeira etapa. Vai para a cobrança ali Jorge Carrascal. Movimentação ali na área, ele prefere a cobrança curta com o Samuel Lino. Passou ali o Carrascal, marcação em cima dele de João Arias. Limpou a jogada do Samuel Lino, tocou na entrada da grande área. Olha o toque no meio! Everton Araújo na frente da área. Ele poderia ter finalizado para o gol, mas ele preferiu o passe dentro da pequena área para o Pedro. Uma jogada muito bem travada do Flamengo, que foi aí desperdiçada pelo Everton Araújo, Jairo Alves.
0: Antes assim que bem no comecinho, não se pode desperdiçar, Emanuel. Mais uma tentativa do Flamengo chegando na área. É, o time do Palmeiras está ali de calça curta nesses inícios de primeiro tempo aí, nos primeiros minutos desse jogo.
1: E aí vem o time do Palmeiras, João Arias, lançamento ali para dentro da grande área, ajeitada ali para o meio, a bola batida para o gol, vai para fora. Era a tentativa do Arias, do nosso amigo ali, o Andrés Pereira, dentro da grande área. Ele acabou finalizando mal a beça, né? Jogando a bola para além de fundo. É tiro de meta a favor da equipe do Flamengo no Maracanã. Já está jogando ali pelo lado esquerdo com o Léo Pereira. Marcação em cima dele é do Andrés. A bola bateu ali na marcação, sai. Lateral, bola para a equipe do Flamengo ali no campo defensivo. Vai Alexandro, outro jogador que está na lista final aí do técnico Carlo Ancelotti para os dois últimos amistosos antes da estreia do Brasil na Copa contra o Marrocos. Aí o time do Flamengo sai jogando aqui pelo lado direito, desafoga o jogo, vem Varela. Vem no contra-ataque aqui do Flamengo, tá desorganizado o time do Palmeiras. Varela faz o toque curto para Carrascal, limpa a jogada, a marcação ali do número 56, que é o garoto Arthur Gabriel. Sai jogando aqui do Flamengo, ali no campo de ataque, Everton Araújo faz o toque mais atrás. Léo Ortiz domina, sai pro jogo aqui do Flamengo, Léo Pereira mais avançado, o time do Palmeiras todo atrás. Olha o Pedro, tocou no meio, chegou no Carrascal, Carrascal tocou aqui do lado direito para Varela. Paquetá aqui na frente da grande área, marcação em cima dele é ali do Marlon Freitas. Paquetá tocou de lado, Varela faz o toque mais atrás ali para Everton Araújo, limpa a jogada do Flaco Lopes, faz o toque de volta, Carrascal. Time do Flamengo controlando a posse nesse início de jogo, 4 minutos da primeira etapa. Aí o domínio de bola do Léo Pereira ali pelo lado esquerdo, sai da marcação de Emiliano Martínez, faz a abertura ali para o Samuel Lino pelo lado esquerdo, ainda ele dominou, ajeitou ali Alexandro, a bola quicou ali na frente dele, acabou ficando um pé de ganho danado. Pedro recupera, volta pro Everton Araújo. Boa bola pro Paquetá na frente da área, cortou. Opa! Caiu ali o Paquetá, pediu falta, o juiz não deu. Segue agora em contra-ataque aqui do Palmeiras com João Arias. João Arias domina, ali faz, ali chama a marcação. 5 jogadores do Flamengo ali em cima do João Arias. Ele conseguiu se virar muito bem. Faz o toque mais atrás, chega a bola ali no Murilo, número 26 da equipe do Palmeiras. É o time do Palmeiras agora tentando aí controlar um pouquinho a posse de bola aqui no estádio Maracanã, porque agora 5 minutos desse primeiro tempo, só o Flamengo que toca na bola, Jairo.
0: Só o Flamengo. O Flamengo vai trocando, vai distribuindo passes, vai ali achando umas jogadas mais precisas. O Paquetá tentou ali fazer o giro na entrada da área, caiu pertinho, teve a falta, o árbitro mandou ali a paralisação em cima do jogo. Mas o Flamengo vem aí pelo meio de campo, pelas laterais, e vem tendo mais domínio de bola aí entre esses... não chegamos nem nos 10 minutos ainda, o Flamengo vai tendo maior posse de bola do jogo.
1: Que coisa, hein? O time do Palmeiras agora tem um arremesso lateral aqui com o Arthur. Arthur domina, marcação em cima dele do Varela, cruzamento ali de bola na área, pega o goleiro. Sai pro jogo ali o time do Flamengo. Chegamos aí na marca de 5 minutos dessa primeira etapa. Você acompanhando aqui na mais popular do Brasil esse grande jogo Flamengo e Palmeiras ao vivo direto do Maracanã. O time do Palmeiras sai jogando aqui no meio de campo com o Marlon Freitas. Faz o toque ali no meio com o Emiliano Martínez. O Palmeiras trocando passe aqui no campo defensivo. Chega a bola aqui no número 26 com o Murilo. Murilo domina. Passa o pé em cima da bola. Chama a marcação. Obrigado a tocar mais atrás ali com o zagueirão Gustavo Gomes. Capitão, camisa número 15 daqui do Palmeiras. Zagueiro histórico paraguaio daqui do Palmeiras. Vai estar jogando ali o time do Palmeiras ali no campo de ataque. Chega a bola no Alan. Alan domina, carrega ali com a perna canhota. Ainda o Alan vai levando a marcação ali do Everton Araújo. O Kings tocou aqui para o Arthur Gabriel. Se aproxima para receber aqui o John Arias. Camisa número 11 vindo do Fluminense. Marlon Freitas vindo do Botafogo. E está chegando aí também Alexandre Barbosa, hein? Xerifão do Botafogo, que se despediu no último final de semana, no último meio de semana, né? Na verdade, no último final de semana, o jogo do Botafogo contra o Corinthians, né? E ele agora é jogador zagueiro da equipe do Palmeiras, hein, Jairo?
0: Verdade, Emanuel Lucas, verdade. O torcedor estava sem acreditar, muita gente, na verdade, ainda sem acreditar na contratação do Barbosa, mas realmente já foi batido o martelo, o jogador agora pertence ao Verdão.
1: Sai para o jogo a equipe do Palmeiras. Lateral, bola para a equipe do Flamengo, hein? Lateral ali pelo lado esquerdo. O Andrés ali sendo caçado. A cada vez que o Andrés Pereira toca na bola, a torcida do Flamengo chia, faz aquele barulho, né? Por conta desse erro, né? Que custou aí, naquele período, né? Naquela oportunidade, o tricampeonato para a equipe do Flamengo, né? Em 2021, em Montevideo. Só que no ano seguinte, o Gabigol foi lá e resolveu contra o Atlético Paranaense. O time do Flamengo foi tri. E veio o time do Flamengo ali com o Paquetá. Bateu pro gol. A bola bateu na marcação. A bola fica com a equipe do Palmeiras. Tem jogador do Flamengo caído ali no gramado. E é me parece o Samuel Lino, hein? Tá sentindo ali, me parece, o ombro. Tá caído ali. O árbitro ali marcou posse para aqui do Flamengo. Deixa eu ver. Não sei. Acho que era o Jorginho, né? O Jorginho tomou um tranco ali do Alan. E logo na sequência teve ali o lance do Paquetá com o John Arias. O John Arias puxou ali o Paquetá, o lance seguiu e o o Bruno Henrique aqui também no banco de reservas aqui, reclamando demais com o quarto árbitro. Vai ser um jogo nervoso, Jairo Alves.
0: Vai como a gente falou bem no início, né, Manuel? Vai ser um jogo trucado, vai ser um jogo pegado, vai ser aquele jogo de umas faltas aí a serem marcadas. Com muita atenção, é o que a gente falou. O Davi de Oliveira vai ter uma grande missão neste sábado, que é comandar esse grande clássico.
1: 8 minutos do primeiro tempo, você acompanhando aqui na Mais Popular do Brasil esse grande jogo Flamengo e Palmeiras. Léo Pereira ali no meio de campo faz o toque ali do lado esquerdo. Lembrando que amanhã tem domingo no clube, hein? Muita música, muita diversão, das 7h30 até o meio-dia. Olha o time do Flamengo chegando, lançamento ali para a área, para o Carrascal, dominou o Carrascal, passou ali o Varela, cruzamento de bola na área, tira a zaga do Palmeiras, tá vivo ainda ali o domínio de bola do Everton Araújo, pressionado, recupera o time Flamengo, ficando com todas as sobras de bola, hein? O time do Palmeiras praticamente não tocou na bola ainda, né? Com 10 minutos. Domínio de bola do Flamengo. Carrascal tocando aquele lado direito para o Varela. Varela com o domínio da bola. Faz o toque ali para Everton Araújo. Ainda ele. Passa para cima da bola. Faz o toque para o Varela. Olhou para a área. Tentou o cruzamento. Não. Preferiu o toque curto para Carrascal. Cruzamento de bola na área. Buscando ali o Samuel Lino. Olhou para a zaga que tirou. Tira ali a zaga do Palmeiras. A bola sobrou ali com o Jorginho. Jorginho para Everton Araújo. Faz o toque mais atrás. Léo Pereira. Domínio de bola ali no meio de campo. Everton Araújo. O time do Flamengo todo no ataque. Palmeiras todo acuado na defesa. Carrascal fez o toque curto, se aproximou para receber ali o Jorginho. Jorginho abriu jogada aqui do lado direito para Varela. É o time do Palmeiras todo acuado. Varela dominou, fez o toque na tabelinha ali com o Carrascal. Varela, cruzamento de bola na área. O desvio de cabeça não passou, tá vivo ainda. Sobrou com o Gustavo Gomes que tira. Tá vivo ainda ali com o Alexandre dentro da grande área. Clareia para a perna direita. Chega rasgando o Marlon Freitas, tira lá ali. É pressão do Flamengo querendo o primeiro gol, Jairo.
0: É pressão do Flamengo, Carrascal ali recebeu dentro da área, tentou o cruzamento, a defesa do Palmeiras tira e toda sobra que a zaga do Palmeiras tira, sobra para o time do Flamengo que trabalha a bola.
1: 9 minutos dessa primeira etapa, já o sinalzinho vai soar, 10 minutos, Varela no ataque, aí está jogando o Flamengo, Varela obrigando a tocar mais atrás ali com o Everton Araújo, Varela caiu, pediu falta, o juiz não deu, segue o lance, Léo Ortiz. Para Léo Pereira, ali pelo lado esquerdo, carrega com a perna canhota, faz o lançamento ali para o Samuel Lino, ajeitado de cabeça para Everton Araújo. Everton Araújo muito participativo, fez o toque aqui para o Varela. Varela olhou para a área, fez o toque curto para Samuel Lino. Varela de novo faz o toque mais atrás, vai pitar o cruzamento ali do Everton Araújo, buscava o Pedro, melhor para a zaga do Palmeiras, que tira a bola ali de dentro da grande área. São exatamente 9 horas e 10 minutos no horário de Brasília. 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Chegamos a 10h30 desse primeiro tempo no estádio do Maracanã, é a 17ª rodada do Campeonato Brasileiro. Por enquanto, 0 para a equipe do Flamengo, 0 para a equipe do Palmeiras.
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1: Está jogando a equipe do Flamengo com o Léo Ortiz, faz o lançamento ali para a ponta canhota, boa bola ali para o Carrascal, marcação em cima dele é do Alan. Aí o Carrascal passou bem, fez o toque, abertura ali pelo lado esquerdo, Alexandre deu o corte na marcação, cruzamento de bola na área, tira ali a zaga do Palmeiras, está vivo ainda. É o time do Palmeiras agora que tenta sair para o jogo com o Andrés Pereira, falta. Falta em cima dele ali no campo de defesa, o Jair ficou reclamando ali com o árbitro que queria um cartão amarelo, mas o time do Flamengo chegou agora de forma mais perigosa. Um cruzamento ali do Alexandre pelo lado esquerdo, Jairo.
0: Mais uma vez, o Flamengo chegando com perigo ali pela esquerda, Varela, ali pertinho também dele, o Samuel Lino. O Jair reclamando ali, mas a arbitragem manda seguir o jogo.
1: Está jogando a equipe do Palmeiras ali, o Andrés em cobrança de falta. Faz um toque curto ali, chega a bola ali no Murilo. Chama a marcação, foi obrigado a tocar mais atrás ali com o goleiro Carlos Miguel. Carlos Miguel bateu para frente ali, ele que está jogando de azul, bateu para frente de perna direita. Sobe de cabeça ali Flaco Lopes. Aí o juiz para e marca ali uma irregularidade, um impedimento no ataque palmeirense. 12 minutos, ali o Everton Araújo faz o toque curto para Paquetá. No meio de campo, volta para Everton Araújo. O time do Flamengo aí que está sem o Arrascaeta, que se lesionou no jogo da Libertadores, né? Lesionou a clavícula. E vem o time do Palmeiras agora no contra-ataque. Ali com o domínio de bola do Emiliano Martínez. Não tem ninguém para jogar, o time do Flamengo fazendo muito bem as linhas ali de marcação. Aí está jogando o Palmeiras ali no meio de campo. Toque para João Arias aqui pelo lado esquerdo. Vão chegando na marca de 12:30. João Arias. Clareia, jogada, penteia, faz o toque ali de perna direita. Ali com seu companheiro de zaga ali que é o Gustavo Gomes. Ali faz o toque curto. Se aproxima para receber Emiliano Martínez. Lado direito. Chega a bola ali no camisa número... Número 17, Marlon Freitas, e vem o time do Palmeiras, um passo à frente, buscar o Flaco Lopes. Chega a primeira cobertura da zaga e a bola vai para fora em arremesso lateral. Por enquanto, meu amigo Jairo Alves, 13 minutos do primeiro tempo, um jogo só tá Flamengo, né?
3: É, verdade. Um jogo até aqui onde o Flamengo vem tendo a dominância até então de todas as sequências do jogo. O Palmeiras só teve um toque de bola ali aos 6 minutos, que teve uma boa troca de passes ali pelo meio de campo. Mas fora isso, só dá Flamengo até nas sobras da zaga do Palmeiras.
1: E vem o time do Palmeiras ali pela direita, já tenta criar sua oportunidade ofensiva, quer sair um pouquinho de trás. Marlon Freitas é obrigado a tocar mais atrás, chega a bola ali no Gustavo Gomes, está precisando para receber ali o Andrés Pereira. Toque aqui para o Murilo, aqui pelo lado esquerdo, avança o time do Palmeiras. Toque curto aqui para o Arthur Gabriel, oi.
3: Trazendo só uma informação sobre o Barbosa, rapidamente, o Palmeiras que estava aguardando só a despedida do clube, que é o Botafogo, como a gente falou, para que o jogador pudesse se apresentar à academia do time do Palmeiras, né? E o próprio time pudesse anunciá-lo. O clube Alviverde acertou a contratação por cerca de 4 milhões de dólares.
1: Olha o Portinho Flamengo chegando! Olha o Paquetá, bateu! Pega, Carlos Miguel! Chegada perigosa do time do Flamengo com o Paquetá. Carlos Miguel salva a pátria Alviverde. Olha a devolutiva ali para dentro da grande área pro Paquetá. Só que o passo foi errado em linha de fundo. Safa-se a equipe do Palmeiras aí com a defesa do Carlos Miguel, Jairo Alves.
3: Que defesa, Emanuel Lucas. Que defesa, salvando aí o Alviverde. O goleirão do Palmeiras, Carlos Miguel, na tentativa aí de Lucas Paquetá, que poderia abrir o placar logo cedinho para o time do Flamengo, que já vem tentando desde o início quando a bola rolou.
1: Tanto aí, duelo bom, Paquetá e Carlos Miguel vence primeiro, Carlos Miguel. 15 minutos de jogo, o Flamengo muito mais próximo aí de abrir o placar do que o time do Palmeiras.
3: E aí só concluindo, Emanuel, com o acerto do Alviverde, que chegou a ser 20 milhões na cotação atual do jogador Barbosa, com valores que serão pagos de forma parcelada ao time do Botafogo, viu? E é. Também o Palmeiras ainda está com um grande investimento. Está em tratativas ainda pelo zagueiro Nino, que se sagrou campeão na Liga Russa com o Zenit no último domingo.
1: Tanto aí o time do Palmeiras aí investindo pesado aí em reforços para o seu treinador Abel Ferreira, que vive aí momento instável no Campeonato Brasileiro e também na temporada. Samuel Lino clareou ali na intermediária. Abertura aqui para o lado direito para Varela. Chegou no Varela, olhou para a área, cruzamento de bola na área. O toque de cabeça, afasta a zaga, tá vivo ainda. O desvio de cabeça, tira Gustavo Gomes. Paquetá bateu para o gol, vai para fora. E o Carlos Miguel paga geral ali com a defesa do Palmeiras. Porque o Flamengo em cima, a torcida jogando junto. E o Flamengo mais próximo de abrir o placar no Maracanã, Jairo.
3: Mais próximo, né? Tá sentindo o cheirinho do gol já e o rubro-negro. E pagou geral, como você bem falou, o goleiro do Palmeiras. Porque anteriormente, na grande defesa que ele fez, a roubada de bola do Flamengo aconteceu no ataque. Né? A saída do Palmeiras, perdeu a bola, o Flamengo roubou a bola. O Paquetá fez ali a tabela rápida com o Lino. Recebeu de volta dentro da área e tentou ali a finalização. Mas o Carlos Miguel fez a defesa novamente. Agora o Flamengo vinha chegando e pegou a defesa desguarnecida. Por isso que ele ficou enfurecido aí com a zaga do Palmeiras.
1: E foi a quarta finalização do Flamengo contra o gol do Carlos Miguel. O Palmeiras só finalizou uma vez ao gol do Rossi. Marlon Freitas aqui no campo de defesa, 16. Está jogando aqui do Palmeiras ali com o Gustavo Gomes. Ali o recuo de bola para o goleiro Carlos Miguel. Chegou a bola aqui no Murilo, aqui no seu campo defensivo. Encosta a marcação Carrascal. Lançamento do Murilo ali para o comando de ataque. A bola sobra com a equipe do Flamengo de novo. Ali o Carrascal tocou na frente para o Paquetá. Na frente ali para o Carrascal. Chega a primeira cobertura da defensiva ali com o John Arias. O Carrascal caiu na área, ficou reclamando de um toque, né, de um pênalti. Mas o árbitro não caiu na dele. É tiro de meta a favor da equipe do Palmeiras. 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Se manda o Flamengo aqui pelo lado esquerdo, Léo Pereira, na hora do passe ali, a bola explodiu no Marlon Freitas. A torcida do Flamengo ficou reclamando de um toque de mão. E a contra-ataque do Palmeiras ali com o Flaco Lopes, abrindo ali pela direita com o Andrés Pereira. Flaco Lopes vai passar, Andrés Pereira balança para a marcação do Jorginho. Ainda Andrés Pereira, ali faz o passe para o Flaco Lopes. Sai da marcação do Jorginho, ainda Flaco Lopes. Fez o toque curto para João Arias. João Arias sai bem da marcação. A jogada se concentra ali pelo lado direito ofensivo da equipe do Verdão. E aí o passe errado do João Arias. E agora dá a oportunidade do contra-ataque para a equipe do Flamengo ali com o Paquetá. Ali na verdade é o Pedro. Pedro dominou, faz o lançamento ali por elevação. Buscando o Samuel Lino. Chega primeiro ali o Marlon Freitas. Tira e joga a bola para fora. Ele comemora ali na frente da torcida do Flamengo. Né, como se fosse um gol, Jairo.
3: Comemora bastante, e vale essa energia, né? Vale essa confiança nesses primeiros minutos. O torcedor de pertinho no Maracanã, tá jogando em casa, tem que vibrar mesmo para sentir essa energia e conquistar aí rumo à vitória para se aproximar mais e mais aí do Lili Palmeiras.
1: Tá jogando aqui do Flamengo aqui no campo defensivo com Léo Ortiz. Léo Ortiz domina. Avança aqui para o campo de ataque o time do Flamengo, 19 minutos, 0-0 placar aqui na Verdes Campos Sat. 17ª rodada do Brasileirão. Léo Ortiz, mas atrás ali para Everton Araújo. Chega a bola no Léo Pereira. Clareia, penteia a bola, faz o toque de pé na canhota aqui buscando Léo Ortiz mais avançado. Aí o Léo Ortiz faz o passo mais à frente, busca Varela. A jogada concentrada aqui no lado direito ofensivo daqui do Flamengo. Varela toca mais atrás, Léo Ortiz se apresenta para receber Everton Araújo. Léo. Ali o Jorginho, passe muito quadrado ali pro Jorginho. Tô pagando geral ali o Jorginho com o Everton Araújo. Ainda ele, faz um toque curto. Chega ali no Léo Pereira. Léo Pereira domina ali no meio de campo. É o time do Flamengo trocando passes. O Palmeiras todo no campo de defesa. Léo Ortiz, vai avançado aqui pela direita. Faz o passe mais à frente pro Carrascal. Tentou a devolutiva ali para o Varela, que tava passando na linha de fundo. Ali pela direita, a bola sai lateral. Posse pra equipe do Flamengo. Se acompanhando aqui na Mais Popular do Brasil. 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Seu noticiário, informações aí do final de semana, né? 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A tabelinha, vem o time do Palmeiras ali pelo lado direito, o time do Flamengo recupera o passe, a bola, e agora tem uma falta ali a favor da equipe do Palmeiras. Oi, Jairo!
3: Trazendo uma curiosidade desse jogo, a gente durante a partida a gente sempre destaca curiosidades entre os jogos que a gente faz transmissão. Trazendo uma curiosidade entre Flamengo e Palmeiras, o confronto entre esses dois times virou a maior rivalidade interestadual do futebol brasileiro nos últimos anos, principalmente porque os dois clubes dominaram o país desde 2019, né? Porque
1: opa, cartão vermelho, Jairo. Cartão vermelho para Jorge Carrascal. Olha só o prejuízo que o Flamengo tem, hein? Até pareceu comentário, porque agora que eu vi aqui o lance, né? O Carrascal foi dominar a bola ali junto com o jogador do Palmeiras, com o Murilo. Ele acabou elevando o pé ali no 35º andar, meu amigo Jairo.
3: Muito alto ali, viu? É, Manuel, muito alto. Carrascal ali sobe demais a perna em dividida com o Murilo. O árbitro Davi mostra o cartão vermelho direto, viu, Emanuel? Direto para o jogador do Flamengo. E tá expulso o jogador Carrascal, atacante do Rubro Negro, Emanuel.
1: Portanto, meu amigo Jairo Alves, problemão para a equipe do Flamengo. E agora os jogadores do Flamengo ali conversando com o quarto árbitro para ver se vai ter alguma checagem, né? Mas o lance ali, o Carrascal acusou o risco, né? Foi dominar ali de perna alta, o Murilo ali foi tentar na disputa e acabou sendo golpeado ali na bochecha. Ali, deixa eu ver, ó, o Carrascal vai dominar, ele olha, na verdade o Carrascal olha pra bola, só que ele eleva o pé demais, Jair. E aí não tem como,
3: é,
1: né?
3: É verdade. É porque justamente, Manoel, como você tá falando, que ele ia no domínio da bola, mas na verdade ele elevou demais a perna, né? Já que no trajeto da bola, o Murilo já estava nela para decidir ali de forma com a cabeça. Só que o Carrascal elevou demais a perna aí e tocou de fato no rosto do jogador do Palmeiras. Eu queria até trazer essa informação para os amigos ouvintes, de fato, realmente se chegou a pegar, né? Porque às vezes, né, Manuel? A gente sabe aí que tem alguns atores,
1: é verdade.
3: Mas ali foi elevado demais, né? Que a gente tem que ver aí como é que tá a situação aí do atleta do time do Palmeiras.
1: E agora o técnico Leonardo Jardim ali conversando com o Jorginho para ele organizar ali a situação do Flamengo, né? Que agora, 23 minutos do primeiro tempo, prejuízo enorme pro Flamengo, jogando com um a menos com a expulsão aí de Jorge Carrascal.
3: É exatamente. Isso mesmo, é isso mesmo, mano. Vem trabalhando, vem construindo, na verdade, né? Construindo um excelente primeiro tempo, o time do Flamengo. E agora, nem na casa dos 30 minutos ainda do jogo, do primeiro tempo, já tivemos aí a expulsão de um jogador do Flamengo. Isso realmente vai diminuir essa cadência do time do Flamengo, nessa oportunidade, na verdade, do time do Flamengo. E pode trazer uma vantagem para o time do Alviverde.
1: Pois é, Flamengo, Palmeiras agora que vai ter aí praticamente 70 minutos aí com um jogador a mais. 23, está jogando a equipe do Palmeiras. Passe mais à frente, encontra ali Flaco Lopes. Agora o time do Flamengo vai ter que jogar dobrado aí pelo Carrascal. E vem Flamengo, ali com o Samuel Lino, ali avançando pela intermediária, faz o toque no meio com o Paquetá. Paquetá domina, gira para cima da marcação do Andreas Pereira. Faz o toque de três vezes aqui pro Varela. Olhou para a área, Varela. Cruzamento explode na marcação. É escanteio para aqui do Flamengo. 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
1: É escanteio a favor daqui do Flamengo aqui na marca de 25. Vale para a cobrança, Jorginho. Flamengo com um a menos. Atenção você, amigo ouvinte. Flamengo aí teve um jogador expulso, o Jorge Carrascal ali, que compõe o meio de campo da equipe do Flamengo. Vale para a cobrança de escanteio, o Jorginho vai jogar a bola para o tumulto. Aqui pela direita, o setor ofensivo. Cobrança de escanteio veio ali para o meio da área. Sai ali o goleiro Carlos Miguel é dele. E aí, como até você trouxe a informação, né, Jairo? Acho que esse é um duelo interestadual muito pegado, muito ferrinho, né? Que cresceu nos últimos tempos, né? Tivemos aí duas finais de Libertadores, né? Uma vencida pelo Palmeiras em 2021, né? Lá em Montevidéu. E a vencida no passado pelo Flamengo em cima do Palmeiras lá em Lima, no Peru, né? Duas equipes que já decidiram aí Copa Mata-Matas em Copa do Brasil, já decidiram títulos brasileiros. Né? Então é uma rica história, principalmente história recente aí Essas duas equipes que vem dominando o cenário do futebol brasileiro, essa polarização, né? O Flamengo, o clube mais rico aí do futebol carioca e quiçá do futebol brasileiro, juntamente aí com o Palmeiras, que domina o futebol paulista e também uma parte do futebol brasileiro, né? Essas duas equipes dividindo aí o posto de melhores equipes do futebol brasileiro. Lançamento ali para a ponta direita, está jogando a equipe do Fluminense, 25, time do Palmeiras, na verdade. Está jogando aí a equipe do Palmeiras em arremesso lateral. Já cruzamos a marca dos 26 minutos aqui no estádio do Maracanã. Está jogando o Palmeiras ali com o Marlon Freitas. Faz um toque mais atrás, chega a bola ali no camisa número 26, que é o Murilo. Murilo domina, para, prende a jogada. Faz um toque mais atrás ali com o Gustavo Gomes. Encosta a marcação ali o Pedro. Lá do direito, chega a bola ali no Giai. Vai fazer o toque para elevação, toca de cabeça ali o Léo Pereira. E agora a bola volta lá para o campo defensivo para a equipe do Palmeiras com o zagueirão Gustavo Gomes, o paraguaio. Certamente estará também na Copa do Mundo representando seu país. Representando o Paraguai, que está de volta e não jogava uma Copa do Mundo desde 2010. Está jogando o Palmeiras. Marlon Freitas faz o toque no meio, chega no Andres. Andres faz o toque aqui no corredor esquerdo, buscando aqui o Arthur Gabriel. Dá o corte, segue na marcação. Cruzamento de bola na área, meia altura, tira a zaga do Flamengo. Bola sobra ali com o Paquetá. João Arias recupera a posse para aqui do Verdão. João Arias domina, vem para jogar na marcação. Faz o toque ali curto com o Marlon Freitas. Faz o toque agora ali para o Emiliano Martins ali no meio. Volta tudo ali com o zagueirão Gustavo Gomes. 27 minutos, o Palmeiras se organiza. Vem para ataque agora, o time do Palmeiras avança um pouquinho mais. Pelo motivo de que o Flamengo está com um a menos. O torcedor agora do Flamengo está naquela situação, né? Canta, mas fica com aquela pulguinha atrás da orelha por conta dessa expulsão, hein, Jairo?
3: É, Manuel, como a gente percebe, como um jogador, em determinado, seja ele esporte que seja, um jogador a menos, ele faz a diferença, né? A gente já percebe agora a autonomia do Palmeiras com relação ao jogo, né? Nós tivemos aí mais ou menos, estamos com 5 minutos praticamente da expulsão aí do Carrascal, mas já percebe que o Palmeiras ele já trabalha, né? Mais zonas do campo do Flamengo aí, já marcando presença, né? Já ali fixando e buscando jogadas.
1: Agora tem uma falta ali em cima do Pedro, né? Falta já cobrada ali no campo de defesa com o Léo Pereira. Avança o time do Flamengo ali pelo lado esquerdo. O homem de bola ali é do Alexandre. Tomou o tranco, o juiz parou e marcou falta. Enquanto o jogo muito faltoso, né? Apesar de a gente só ter tido um cartãozinho amarelo, que foi a expulsão do Carrascal. Está jogando a equipe do Flamengo ali em cobrança de falta. Chegando aí na marca dos 30 minutos dessa primeira etapa, você acompanhando esse grande jogo do Campeonato Brasileiro, 17ª rodada. Lembrando que vamos ter aí a parada para a Copa, né? O Brasileirão Série A vai parar, menos aí o Brasileirão da Série B, C e D, né? Que não vão parar aí por conta da Copa. Está jogando ali o Flamengo em arremesso lateral ali com o Alexandro. Faz o toque ali na linha de fundo para Paquetá. Paquetá domina, cai, pede falta, o juiz não dá a lateral para a equipe do Palmeiras. Jogo nervoso, jogo pegado, jogo disputado aqui no Maracanã. Flamengo jogando com um a menos, Carrascal foi expulso. Classificação de momento, Palmeiras liderando aí com 36 pontos. E agora pinta um cartão amarelo ali pro Paquetá, hein, Jairo Alves?
3: Cartão amarelo, Manuel. Cartão amarelo aí para o Paquetá, é como você bem falou. Até então, aqui na partida, só tivemos 2 cartões com esse agora. Um vermelho direto para o Carrascal e agora cartão amarelo para Lucas Paquetá, por fazer a falta dura aí em cima do jogador de camisa número 4 do Palmeiras, o Giai.
1: Está jogando a equipe do Palmeiras aqui no campo de defesa com o Carlos Miguel. O jogo, por enquanto, agora nessa faixa ficou um pouquinho mais parado, né? Sem grandes emoções. A gente vê somente aí a expulsão do Carrascal, né? O Flamengo ali que dominou os 10 primeiros minutos de jogo em cima, tendo grandes oportunidades, mas não conseguiu botar a bola na rede. Palmeiras agora tendo aí a chance de poder dar um pouquinho mais de calor no Flamengo, né? Já que o Flamengo está com um a menos. Ali se aproxima para receber Paquetá. Everton Araújo fez o toque curto. Chegou a bola no Alexandro. A bola desviada pela marcação lateral. Bola para a equipe do Flamengo. São exatamente 9 horas e 30 minutos no horário de Brasília. Alô, alô, torcedor brasileiro. 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Chegamos à marca de 30 minutos no estádio Maracanã. É o Brasileirão da Série A, 17ª rodada. Por enquanto, 0 para o Palmeiras, 0 para a equipe do Flamengo. 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Sai jogando o Palmeiras, vem Marlon Freitas aqui na intermediária ofensiva. Aí o Marlon Freitas prefere abrir jogada aqui do lado esquerdo com o Arthur Gabriel. Abel Ferreira aqui na beira do gramado orientando seus jogadores. Marlon Freitas, faz o toque curto, se aproxima para receber ali Andrés Pereira. Está na marcação do Pedro. Ali chega a bola agora no João Arias. Ali pelo lado direito, na verdade é o Alan. Alan domina, faz o toque mais atrás. Emiliano Martínez. Chega a bola agora no Marlon Freitas. Aqui no círculo central. Para prender a jogada, a marcação em cima dele é do Pedro. Chega a bola ali no Emiliano Martínez. Toque rasante, encontra Andrés Pereira. Pode até bater Andrés, preferiu tocar do lado direito, mas o juiz parou e marcou falta. Falta a favor da equipe do Flamengo em cima do Samuel Lino. E cartão amarelo aí para Andrés Pereira, hein, Jairo?
3: Cartão amarelo para Andrés Pereira. Agora que tem aí o seu primeiro cartão no jogo para o time do Palmeiras. E vou trazer rapidamente aqui, mano, outra curiosidade também. O Flamengo foi o último aniversário do Palmeiras antes da mudança oficial de nome de Palestra Itália. Olha, para quem não sabia dessa, viu? O Flamengo foi o último aniversário do Palmeiras antes da mudança oficial do nome Palestra Itália. Palmeiras. Isso aconteceu em 1942 e o jogo terminou empatado em 2-2.
1: Aí, histórias aí do campeonato, na verdade, histórias desse grande confronto aí dessas duas grandes forças do futebol carioca, que é o Flamengo, e a grande força do futebol paulista, que é o Palmeiras. E ali o Abel Ferreira, inquieto. Ora se levanta, ora vai pro banco ali se sentar, conversar com o seu auxiliar, mas ele tá inquieto. E vem o time do Flamengo, Samuel Lino, dominou, tocou pra Paquetá, pode até bater, bateu pro gol, teve desvio, e a bola vai pra fora. Escanteio para aqui do Flamengo. Paquetá pede para a torcida jogar junto, Jairo.
3: Chega outra vez Paquetá ali na defesa do Palmeiras, querendo fazer um salseiro danado. Ele tá gostando, né? E o Palmeiras tem que ficar ligado. O Paquetá já teve uma oportunidade frente a frente com o Carlos Miguel. Uma hora dessa pode pintar melhor para o jogador do time do Flamengo.
1: É escanteio para aqui do Flamengo na marca de 32. Vai para a cobrança Jorginho. Expectativa aqui no estádio Maracanã. Pode pintar a chance do cruzamento de bola na área. Jorginho, cruzamento ali no primeiro poste. Facilitou a tirada ali da zaga. Volta para o Jorginho. Olhou para a área. Perna direita na bola. Cruzamento. Desvio de cabeça. E a bola vai para fora. Tiro de meta ali para o goleiro Carlos Miguel. A tentativa foi mais uma vez do Lucas Paquetá. 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Lembrando, meu amigo Jairo Alves, que temos aí um tabu, né? O time do Palmeiras não sabe que é ganhar do Flamengo aí mesmo no Maracanã há mais de 11 anos. Estamos aí, além de vencer o time do Flamengo, o Palmeiras tem esse tabu incômodo aí para tentar quebrar. E vem o time do Palmeiras aqui no campo de ataque com o Flaco Lopes. Na disputa ali com o Everton Araújo. A bola vai sobrar ali com o John Arias, que recupera a posse ali o Varela. Faz o toque ali no meio com o Paquetá. Empurrou ali o Paquetá, jogador do Palmeiras. Ficou caído, pediu falta e o juiz não deu, segue o lance. É contra-ataque da equipe do Flamengo. Varela aqui pelo lado direito. Varela vai invadir a grande área. Tocou ali pro Pedro na grande área. Pedro dominou, fez o toque para trás, mas aí faltou força. A bola sobrou ali com o Marlon Freitas. Está contra-ataque agora a equipe do Palmeiras ali com o Alan. Alan domina, gira, passa na marcação, sai da marcação dupla. 34 nessa primeira etapa. Aí vem o time do Palmeiras. Arthur Gabriel aqui pela ponta esquerda. Clareia, penteia a jogada, para, prende. Arthur Gabriel vai carregando. Vai de pé na canhota, faz o toque curto. Chega a bola no Marlon Freitas. Carregando ali de pé na direita, avançando ali pelo círculo central. Encontra passe para o João Arias. Aí ainda ele, tentando a jogada pessoal, acabou sendo tocado. Pediu falta, o juiz não deu. Segue o lance, a bola fica de graça para o goleiro Rossi da equipe do Flamengo. Está jogando a equipe do Flamengo ali, o goleiro Rossi. O árbitro já está fazendo aquela contagem, né, de 7 segundos. Mas ele já faz a ligação ali para o Paquetá. Faz um toque meio esquisito ali, recupera a posse do time do Palmeiras. Bola na frente ali para o Paquetá. Ajeitou ali, Andrés Pereira invadiu a área, bateu para o gol. A bola desviou e vai na rede pelo lado de fora. Escanteio para a equipe do Palmeiras, Jairo.
3: Escanteio para o time do Palmeiras. Palmeiras que vem chegando, agora demonstrando o maior perigo. Bola bateu ali pela linha de fundo, ali pela rede lá de fora. Escanteio que favorece o time do Palmeiras.
1: Esca e área o Andrés Pereira, hein? Tentou bater cruzada ali no canto esquerdo do goleiro Rossi. E vem ele. Andrés Pereira vai para a cobrança de escanteio ali pela ponta canhota. Vai para cobrar de perna direita. Movimentação ali na área do goleiro Rossi. Autorizada ali a cobrança. Movimentação ali na pequena área. O goleiro Rossi preocupado. Essa autorizada ali a cobrança. Os jogadores do Palmeiras ali reserva já vão para o aquecimento. Vai para a cobrança Andrés. Cruzamento ali no segundo poste. Ajeitado de cabeça ali para o meio. Tira ali o Jorginho. Fica pererecando ali a jogada. O juiz para o lance e marca uma falta em cima do Jorginho. O lance segue. Mas ali o jogo já estava parado, né? O Gustavo Gomes estava disputando ali pela direita. Agora tem o Jorginho ali trocando farpas ali com o Marlon Freitas. É, meus amigos, 36 minutos. O jogo nervosíssimo aqui no Maracanã, Jairo.
3: Muito nervoso o jogo, muito nervoso. Mas se bem que o jogo depois da expulsão do Carrascal diminuiu mais um pouco a cadência do jogo todo, né? É, Manuel, vou trazer também aqui uma informação para você sobre o andamento de alguns jogos, né? Já tivemos um jogo encerrado anteriormente que a gente tinha falado lá no início da nossa transmissão. Jogo já encerrado entre Grêmio e Santos. Grêmio venceu por 3-2 e Mirassol e Fluminense. É, o Mirassol venceu o jogo por 1-0, tá? E nesse sábado tivemos aí, sim, desses 5 jogos, 3 jogos até aqui com expulsão no jogo, viu? Um sábado muito atípico e um sábado muito pegado.
1: O time do Palmeiras ali arrancando pelo lado direito. Está jogando ali Alan. Alan domina, faz o toque mais atrás. 37 dessa primeira etapa. Primeiro tempo aí bem nervoso, mas o 0-0 segue aí no placar da Vitis Campos Sati. Está jogando aqui Murilo, aqui na intermediária. É o Palmeiras que vem para ataque. Aí Murilo parou, prendeu, fez o toque curto. Chega no John Arias. Domínio de bola ali do Andrés Pereira. Faz a virada de jogo ali pelo lado direito. Chega a bola ali no Emiliano Martínez. Domínio de bola ali da equipe do Palmeiras. Marlon Freitas gira para cima da marcação. Ainda ele faz o toque agora para John Arias. Aqui pelo lado esquerdo, John Arias domina. Passa o pé em cima da bola. Faz o toque do lado de perna direita. Ali para o Arthur Gabriel. Volta para John Arias. Chega o Marlon Freitas. Passa pela elevação. Boa bola na cara do gol. Ajeitada a bola. Toca ela para trás. Só que o Lopes ajeitou. Dominou. Clareou. Bateu pro gol.

0: número 42. Passe na frente do John Arias. Encontra o passe ali dentro da grande área para o Alan. O Alan faz aquela parede para cima da marcação ali do Alexandro. Ele dá aquele toque meio de calcanhar. Ajeitada na marca do pênalti ali do Flaco Lopes. Ele bate para o gol de pé na canhota. Ganha do Everton Araújo. Ganha do Léo Pereira. E vence o goleiro Rossi, botando a bola no canto direito para tirar o primeiro zero do placar na marca de 39. 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Está aberto o placar no Maracanã, Jairo Alves, 1-0 Verdão.
1: É, Manuel, o Palmeiras está levando a vantagem por ter um jogador a mais no jogo. E aí é o ditado que diz: eles têm que tomar bastante atenção, porque a bela bola enfiada aí por Marlon Freitas para Alan, o camisa de número 40 recebe nas costas da defesa, rola, dá um passo para trás, e o Flaco, do jeito que ele gosta, no domínio da grande área, domina, limpa a marcação de Léo Pereira e finaliza de canhota para estufar a rede de Rossi. Palmeiras sai na frente, um para o Palmeiras, 0 para o Flamengo, aos 37 o Palmeiras tira o 0 do placar, Manuel.
0: 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Portanto, tira o primeiro 0 do placar aqui do Palmeiras, gol de Flaco Lopes, gol esse que vai colocando o Palmeiras com 38 pontos na ponta da tabela do Campeonato Brasileiro. O Flamengo vem para cometer escanteio aqui na marca de 40. O cruzamento tira ali o goleirão, o zagueirão ali, que é o... Na verdade, deu uma de zagueiro ali o Flaco Lopes. A bola sobra com a equipe do Palmeiras ali em tiro de meta. Portanto, aí se aproveita da condição do Flamengo aí de um jogador a menos. O Flamengo parece que amornou depois aí de ter perdido o Carrascal. E a torcida do Palmeiras faz a sua festa no Maracanã, Jairo.
1: Faz a festa, o torcedor do Palmeiras vai aproveitando a vantagem para cima do Flamengo e vai praticamente tendo essa oportunidade aí no primeiro tempo, né? Tendo essa vantagem. Manuel, e na comemoração do gol do Flaco Lopes, ou mesmo o jogador do Palmeiras, do Alviverde aí, sofreu aí um cartão amarelo, penalizado aí com um cartão amarelo o Flaco Lopes, após dar aquele tapinha, né, maroto, né, eu digo assim maroto, mas não é tapinha não, viu, ali na bandeirola ali do escanteio durante a comemoração do jogo, aí o juizão lá foi lá e advertiu com o cartão amarelo.
0: Está jogando a equipe do Flamengo aqui no campo de defesa, o time do Flamengo, agora vamos ver como é que vai ser o comportamento do Flamengo nessa situação aí incômoda, um jogador expulso, e agora toma o gol na reta final do primeiro tempo. Aí vem o time do Flamengo, Alexandro, Samuel Lino, sai da marcação. Ali Emiliano Martínez recupera a bola aqui do Palmeiras, espana o taco, tira a bola dali. A bola volta para aqui do Flamengo, Everton Araújo. Está por cima para receber ali Léo Ortiz. O Flamengo que vem para ataque, passa no meio. Erro de passe, fica ali com o Gustavo Gomes. Jogadores do Palmeiras brigando por cada bola, por cada disputa. Depois daquela pressão inicial no primeiro tempo, ali nos 10 minutos do primeiro tempo, o Palmeiras conseguiu tomar as rédeas do jogo, graças à expulsão do Carrascal. Aí vem o time do Palmeiras. E ali o erro de passe. Olha o Samuel Lino. E vem de novo. Olha o Flamengo chegando na batida pro gol. A bola travada ali no Gustavo Gomes. Saída errada do Palmeiras, que poderia oportunizar o gol de empate do Flamengo, Jairo.
1: Saída errada do Palmeiras. Samuel Lino tentou ali finalização. E ligado no lance, o Gustavo Gomes antecipa o jogador, o que poderia ser o gol de empate aí do Flamengo. Na reta final do primeiro tempo, o jogo vai ganhando novos rumos, Emanuel.
0: E o Bruno Henrique já foi para aquecimento, hein? Possível aí, é possível que o Léo Jardim coloque aí em campo o jogador da equipe do Flamengo, do camisa BH27. 43, vem o time do Palmeiras, ali pelo lado direito, faz o toque ali com o Murilo. Segundo central, faz o toque curto, se aproxima para receber ali o Alan. Na verdade, é o Alan. Se aproximou agora, João Arias. Volta mais atrás. João Arias. Aqui pelo lado esquerdo, faz o toque curto ali para Marlon Freitas. É o Palmeiras que vai vencendo o placar, pelo placar de 1-0. Vai pulando para 38 pontos. Vai abrindo 7 pontos o Flamengo no duelo direto. Andrés Pereira faz a inversão de jogo aqui da direita para a esquerda. Boa bola para o Arthur Gabriel. Olhou para a área, cruzamento de bola na área. A bola passou, tá viva ainda. Sobrou do outro lado, a batida para o gol. Explode na marcação. Vai sobrar ainda com o Palmeiras, ali com o Gustavo Gomes. A disputa ali com o Pedro. Melhor para o time do Palmeiras, que fica com ela no campo de defesa. Marlon Freitas, ali no meio de campo. Vai carregando, vai soberano o time do Palmeiras para o ataque. João Arias recebeu, ali na intermediária. Domínio de bola daqui do Palmeiras. Chega a bola agora no Arthur Gabriel. Marlon Freitas. Marlon Freitas domina, volta para Arthur Gabriel. E começa ali no campo de defesa com Murilo. Murilo para Marlon Freitas. É o Palmeiras no ataque. 44 minutos já já. A placa de acréscimos vai subir, se é que a gente vai ter acréscimos, né? Acredito que sim, né? Porque tivemos aí a expulsão do Carrascal, né? Que demorou uns 2, 3 minutos. E aí o time do Flamengo vinha para o ataque. Foi marcada ali uma falta. É falta para a equipe do Flamengo ali no campo de defesa. É ali o Giai retardando o reinício de jogo. Certamente o árbitro ali vai dar uma enquadrada nele. E recomeça o jogo aqui do Flamengo com o goleiro Rossi. E destacando, né, que aí o Jair Wallace trouxe, né, que na comemoração do Flaco Lopes ele acabou dando um chute na bandeira, né? E aí não pode, né? Porque, tá, isso tudo começou lá com o Luciano, né? Naquela semifinal de Copa do Brasil de 2023. E que causa polêmica, né? Essa comemoração chutando a bandeirinha, né? O adversário chutando a bandeirinha de escanteio do time da casa, Jário.
2: É verdade, muitos árbitros já estão tomando suas condutas sobre esse tipo de comemoração em determinados jogadores, né? É, com aquela vontade, aquela ansiedade demais, às vezes explode aí no momento do gol, da emoção. Mas aí tem que ficar bem ligado nesses momentos aí, porque vai ser divertido sim.
0: Chegando na marca de 45 e a placa subiu, hein, Jairo?
2: Subiu sim, a placa de acréscimo do jogo, Emanuel. Nós vamos ter aí 4 minutos de acréscimo, portanto nós vamos até 49 do primeiro tempo.
0: E aí vem o time do Flamengo aqui na jogada pessoal do Léo Ortiz, acabou adiantando demais. A bola saiu em linha de fundo, é tiro de meta para a equipe do Palmeiras. Primeiro tempo aí, meu amigo Jairo Alves, digamos assim, metades distintas, né? Porque até os 10 minutos do primeiro tempo só deu Flamengo, o time do Palmeiras todo acuado, mas aí o lance, né, do Carrascal mudou todo o panorama do jogo para o segundo tempo e por enquanto o Palmeiras vai vencendo pelo placar de 1-0.
2: É isso mesmo, Emanuel. Até aqui o cenário é esse, né? Um Flamengo que começou um primeiro tempo com mais incidências ao ataque, buscando melhor as oportunidades, trabalhando mais a bola. O Palmeiras até ali que teve alguns momentos, não digo nem bons momentos, mas alguns momentos ali com 6, 7, 8 minutos do primeiro tempo. Até lá só deu Flamengo, aonde tivemos a cena da expulsão do Carrascal aos 22 minutos do primeiro tempo. E aí a conduta do jogo começou a favorecer mais para o time do Alviverde. O Palmeiras trabalhou mais a bola, buscou mais ela pertinho, com passos mais curtos. E chegou aí aos 37 minutos, já quase no finalzinho, já estamos aos 37 minutos. Flaco Lopes recebeu em grande jogada ali e de canhota abriu o placar para o time do Palmeiras, que vai vencendo por 1-0.
0: 47 do primeiro tempo, vem aqui o Palmeiras, né, com o Marlon Freitas, bateu pro gol. Acabou pegando mal demais na bola, a bola foi para fora. Time de meta para a equipe do Flamengo. Rossi vai sair jogando para a equipe do Mengão. Já intervalo de jogo, você vai acompanhar aí o placar da rodada. Também os comentários acerca desse primeiro tempo fantástico. E por enquanto, Palmeiras 1, Flamengo 0. Para você que não chegou agora, o Flamengo está jogando com a menos desde aí os 17, né, do primeiro tempo. Onde perdeu o Carrascal por uma expulsão, né, numa disputa de bola. O jogador do Palmeiras, ele acabou levantando, chamado pé alto, né? Acabou atingindo o jogador do Palmeiras e vem o time do Flamengo no campo de ataque. A bola tocada ali para o Varela. Acabou deixando a bola escapulir. É posse para a equipe do Palmeiras ali no campo de defesa. O time do Flamengo aí não se encontra, né? Já tá rezando para acabar logo o primeiro tempo, para ter aquela conversa com o técnico Leonardo Jardim, para ver o que acontece para essa segunda etapa. E vem João Arias carregando aqui pela ponta da canhota. Flaco Lopes ali na área. João Arias dominou, faz o toque mais atrás ali para o Emiliano, para o número 56, com o Arthur Gabriel. Marlon Freitas recomeça ali com o Gustavo Gomes, ali no meio de campo. Última volta do ponteiro nesse primeiro tempo. Andréas, Marlon Freitas, volta para Andréas. Pé no direito na bola, faz o toque curto. Palmeiras aí só gastando a bola, só gastando o tempo. Querendo que o primeiro tempo termine logo. Gol aí marcado pelo Flaco Lopes. O Palmeiras vai pulando para 38 pontos. Flamengo ficando apenas com 31. Torcedor do Flamengo que lota as dependências do Maracanã. Chega ali no Emiliano Martinez. Recuando para o goleiro Carlos Miguel. Uma surpresa, né? Que não está na lista final do técnico Carlo Ancelotti. Ele e o Hugo Souza, né? Que nas últimas convocações apareceram aí, os amistosos. E agora o árbitro aqui, ele apita, pediu a bola final do primeiro tempo aqui no estádio do Maracanã. Placar parcial, vitória do Palmeiras com o gol de Flaco Lopes pelo placar de 1-0. O Palmeiras vai pulando aí na marca, para a marca de 38 pontos na tabela de classificação do Brasileirão, deixando o Flamengo por enquanto apenas com 31. Flamengo com um a menos, perdeu aí Jorge Carrascal. E a partir de agora, começa o nosso intervalo aqui na rede de rádios Verdes Campos Sat.
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0: Meus amigos, intervalo de jogo aqui no estádio do Maracanã, você acompanhando esse grande duelo entre Flamengo e Palmeiras. Por enquanto, vitória palmeirense pelo placar de 1-0, gol marcado pelo Flaco Lopes. Quero, antes da gente começar aqui o nosso intervalo, né, ele até pediu desculpa ali, eu tô vendo aqui no retorno, aqui no meu monitor, né, que teve ali alguns jogadores do Palmeiras que pediu desculpas, né, ali pela chuta na bandeirinha ali do Flamengo, que até foi derrubada, né. Já alguns jogadores do Palmeiras até colocaram no lugar e pediram desculpas para os torcedores que ali estavam perto do ocorrido. 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
0: Bem, meus amigos, chegou a hora da gente falar aí um pouquinho dos jogos que estão movimentando esse final de semana aí pelo Brasil, né? Tivemos aí jogos já válidos aí pela Série A do Brasileirão, que iniciaram a 17ª rodada. Também aí os jogos da Série B e também jogos da Série C e D, meu amigo Jairo Alves.
2: Muito bem, Manuel, vamos dar aqui um giro aqui nesse nosso intervalo. No início da partida, nós já começamos falando sobre os jogos que se encerraram antes do início desse jogo do Palmeiras e Flamengo, né? Nós tivemos aí o empate entre São Paulo e Botafogo, isso pela Série A do Brasileirão, né? São Paulo 1, Botafogo também 1, Vitória 2, Internacional 0. Internacional que teve aí um jogador também expulso. Tivemos um jogo também já encerrado, Grêmio 3, Santos 2. Nessa partida também teve um jogador do Peixe aí, do time do Santos, expulso. Tivemos também um jogo já encerrado, Mirassol e Fluminense. Mirassol que venceu o jogo por 1-0, né? O Fluminense poderia, com a vitória, poderia se aproximar ali tanto do Flamengo quanto também do Palmeiras, mas tropeçou aí em cima do Mirassol, né? E o nosso intervalo do jogo, Flamengo e Palmeiras, o Palmeiras vai vencendo parcialmente o primeiro tempo por 1-0. Vitória essa que vai levando o Palmeiras a ficar como líder isolado do Brasileirão, indo a 38 pontos. E nesse jogo já tivemos também um jogador expulso, né? Um sábado de muitas expulsões no Brasileirão Série A. Dando um giro aqui pela Série B, nós vamos trazer para você aqui também que tem jogo em andamento ainda pela Série B, mas tivemos já dois jogos encerrados. 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

0: uma expulsão. É, também tivemos o jogo entre Fortaleza e Londrina. O Fortaleza venceu aí o Londrina pelo placar de 3-0. E o jogo ainda em andamento, Juventude e Sport, que vão empatando pelo placar de 0-0. Esse é o giro para você no Brasileirão, para você que está ligado com a gente na rede de rádios Verdes Campos Sat, a mais popular do Brasil. Sabadão, 23 de maio, 9:57. Uma ótima noite para você. Estamos aqui na transmissão desse grande jogo, esse grande clássico entre Flamengo e Palmeiras. Palmeiras que vai vencendo pelo placar de 1-0. 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
1: Meus amigos, estamos aí de volta, né? Trazer, depois de ter trazido aí as informações desses jogos que estão movimentando aí o Brasil, né? Aí da rodada brasileira da série A, B, C e D. Só trazendo aqui rapidamente os jogos aí da série D, né, para os nossos amigos ouvintes, porque hoje tivemos aí o futebol maranhense, piauiense e cearense entrando em campo. Tivemos o IAP empatando com a equipe do Iguatu, jogo válido pelo grupo A6. O IAP empatou com a Iguatu em 1-1. Tivemos também a vitória da equipe do Fluminense sobre o Piauí Zão Vibrante pelo placar de 1-0. Eu estive lá nesse jogo, né, acompanhei. O Fluminense está a um jogo, né, pelo menos uma vitória aí para se classificar para a próxima fase. Já o Altos, já não podemos dizer a mesma coisa. O Altos corre o risco aí de ficar de fora, não só da Série D, mas também de ficar de fora de competições nacionais no ano que vem. Perdeu para o Ferroviário de Ceará pelo placar de 3-1. Né, o Ferroviário que garantiu sua classificação para a próxima fase. E o Altos aí por um triz nas duas últimas rodadas aí da competição. Tivemos também o outro jogo aí da rodada, né? É, nós tivemos também aqui, deixa eu procurar aqui. São muitos jogos aí nessa tarde e noite de sábado, né? Amanhã nós vamos ter aí o complemento da rodada, né? Com os jogos entre Sampaio Correia e Motoclube, clássico maranhense, no estádio Nilson Santos. Nós vamos ter também Parnaíba e Maracanã, né? Jogo válido aí pelo grupo A6. O Parnaíba, se vencer, a equipe do Maracanã estará garantida aí na próxima fase da Série D. Também vamos ter aí o duelo entre Atlético Cearense e Tirol, né, duelo cearense ainda no grupo A7 da Série D do Brasileirão, tá certo? Então, meus amigos, esse foi o pequeno giro aí dos jogos aí da Série D do Campeonato Brasileiro, né, pra você que tá nos acompanhando, agradecendo demais a sua companhia, a sua audiência aqui na rede de rádios Verdes Campos Sat. 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Teremos também o Sucesso Total, aí com Marcelo Macedo, comandando a audiência na tarde da Verdes Campos. Teremos também o Rádio Notícias, a partir das 5h30, trazendo aí o balanço de notícias do dia. E fechando a nossa programação com ele, Irlândio Farias, no comando no terreiro da Fazenda, a partir das 6h da noite. Bem, meus amigos, 10:01 agora da noite no horário de Brasília. Você acompanhando a rodada 17 do Brasileirão. Por enquanto, Palmeiras vai ganhando aqui do Flamengo pelo placar de 1-0. E meu amigo Jairo Alves, no primeiro tempo, em que até falei pra você, em que o Flamengo dominou ali as ações do jogo aos 10 primeiros minutos, mas aí a coisa começou a desandar, né, com o Flamengo perdendo, empilhando chances, não conseguindo convertê-las. E aí o golpe duro veio, o próprio Jorge Carrascal, né, prejudicando a sua equipe, sendo expulso, fazendo com que o jogo virasse e que o Palmeiras pudesse abrir o placar no primeiro tempo.
0: É isso mesmo, mano. O primeiro tempo ele trouxe aí...

0: várias mudanças, né? Várias insinuâncias durante esse primeiro tempo, né? Nós tivemos aí um início de jogo bem predominante do time do Flamengo, e um Flamengo bem em cima realmente do time do Palmeiras, né? É um jogo também, vale destacar que no início, também nos primeiros minutos também, um jogo faltoso, muito faltoso, né? Tivemos duas cobranças de escanteio rápidas ali para o time do Flamengo, mas até então buscou posição o time do Flamengo, né? Empenhando mais o ataque para cima do Palmeiras. Destaque esse nessa ofensividade do time do Flamengo foi Paquetá, né? Lucas Paquetá, onde teve três oportunidades. Daí então, aos 20 minutos do primeiro tempo, o jogo toma um novo rumo, né? Após a expulsão aí de Carrascal, a levantar o pé um pouco mais alto aí, né? Elevado mesmo, em cima do jogador do Palmeiras. Expulso, o Palmeiras começou a trabalhar mais o jogo, né? Buscou ter mais oportunidades, buscou mais ali trabalhar pelo meio de campo, pelas linhas laterais, aonde aconteceu aí o gol do time do Palmeiras aos 37 minutos, né? Numa grande jogada, num passe bem trabalhado do time do Palmeiras, onde o Flaco Lopes recebeu a bola ali, a bola enfiada ali pelo Marlon Freitas, né? Trabalhou a bola com o Alan e recebeu ali na entrada da área, nas costas mesmo ali do Léo Pereira. Ele deu o passe e o Flaco domina, limpou ali a marcação do Léo Pereira e de perna canhota bateu ali para estufar a rede do Rossi. E assim finalizamos o primeiro tempo, né, com esse placar de 1-0 para o time do Palmeiras.
1: Então tá aí a análise do primeiro tempo aí de Jairo Alves. Primeiro tempo aí bem movimentado, né, com o time do Flamengo dominando todas as ações, mas foi o Palmeiras quem tirou o primeiro 0 no placar aqui no estádio do Maracanã. Tô vendo ali o Palmeiras já voltando pro gramado, né, de jogo. Vai rolar a bola aí pro segundo tempo. O time do Flamengo ainda não voltou, certamente a conversa vai ser mais demorada do técnico Leonardo Jardim com seus comandados, né, pelo motivo de que o time do Flamengo está jogando aí com um a menos. Carrascal foi expulso aí por uma entrada ríspida no jogador da equipe do Palmeiras no primeiro tempo. 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E meus amigos, estamos aí a poucos minutos aí da bola rolar para o segundo tempo. 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Bem, meus amigos, tivemos a alteração aqui do Flamengo, hein? Flamengo trocou aí, tirou o Everton Araújo e colocou ele, Bruno Henrique. Sangue novo no Flamengo, bola rolando, emoção recomeçando. 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
1: Começa o segundo tempo aqui no estádio Maracanã. Bruno Henrique entrou no lugar do Everton Araújo. Agora aí o time do Flamengo vem com um poderio mais ofensivo para esse segundo tempo, hein, Jairo?
0: É verdade, Emanuel. O Leonardo Jardim já coloca Bruno Henrique para dar uma acelerada mais no jogo e para ver se o Flamengo empata essa partida nesses primeiros inícios aí do segundo tempo e quem sabe sair com a vitória.
1: Tá jogando aqui do Flamengo aqui no campo de defesa com o Léo Pereira. Faz um toque para elevação, busca ali o Bruno Henrique. Na primeira jogada, o Bruno Henrique ficou ali caído, pediu falta, o juiz não deu. É a posse de bola para aqui do Palmeiras, ali estourou a bola ali o Gustavo Gomes, ali bateu no Bruno Henrique. É lateral, bola para a equipe do Palmeiras no campo de defesa. O Bruno Henrique já entra pagando geral aí com o árbitro do jogo. Gigantinho do Flamengo, Jorginho faz o toque no meio, Samuel Lino, volta para Jorginho, domina Jorginho, faz o toque curto, chega no Alexandro, olha para a área. Na verdade ele prefere carregar, faz o toque ali, deixadinha pro Bruno Henrique. Toque mais atrás para Paquetá. Bruno Henrique, Paquetá, tocou por dentro para Samuel Lino. Cara a cara, bateu pro gol, travado na hora H, chega a defesa do goleiro Carlos Miguel. É o Samuel Lino na cara do gol ali, batendo firme. Jogada bem tramada aqui do Flamengo, hein, Jairo?
0: Flamengo chega bem ao ataque, né? Samuel Lino recebe dentro da área, tenta o chute cruzado, mas acaba escorregando ali, né? A bola fica fácil para a defesa do goleiro Carlos Miguel.
1: E agora é contra-ataque daqui do Palmeiras ali com o Marlon Freitas, tocando aqui do lado direito ali com o Giai, cruzamento de bola na área, era buscando ali o Andrés Pereira, jogador do Palmeiras, segue caído ali no gramado, segue sentindo ali, o jogo não para, o Flamengo não quer parar, ele domina de bola do Samuel Lino, sai da marcação ali do Emiliano Martins, faz o toque ali de três dedos buscando o Bruno Henrique, aqui no círculo central, marcação em cima dele é do Alan, Bruno Henrique para Paquetá, Paquetá domina, vai carregando, faz o toque para elevação buscando o Pedro. A bola hoje não está chegando redonda no craque camisa 9 da equipe do Flamengo. 2 minutos e meio dessa segunda etapa, placar de 1-0. A favor daqui do Alviverde imponente. Está jogando o time do Flamengo. Bruno Henrique, a abertura aqui na ponta esquerda, buscando agora o Alexandro. Alexandro dominou, melhor para a defensiva do Palmeiras, que segue soberana e vem contra-ataque. Bola toca na frente para Flaco Lopes. Flaco Lopes está sozinho, 2 na marcação. Dá o break, faz a inversão, boa bola para o João Arias ali na ponta esquerda. E vem o Palmeiras, João Arias dominou. Ele com Varela, João Arias bateu para o gol e a bola vai para fora. Tiro pro gol ali do João Arias na inversão de jogo da direita para a esquerda. João Arias dominou, balançou para cima do Varela, bateu cruzado, mas bateu fraquinho. A bola passou nem com tanto perigo contra o gol do goleiro Rossi, hein, Jairo?
0: É, no contra-ataque o Palmeiras com o Arias recebe na ponta esquerda, balança na frente ali do Varela e bate de direita buscando ali o cantinho. A bola passa muito perto da trave direita do goleirão Rossi.
1: Vai sair jogando aqui do Flamengo aqui no campo de defesa, 3 minutos. Ali o domínio de bola do Léo Pereira para Pedro. Pedro de calcanhar, buscando agora ali o Paquetá, que faz a inversão lá na ponta direita, buscando Varela. Aí o Varela recebe o passe, olha para a área, levantou a cabeça, tocou para Samuel Lino, tentou o cruzamento, a bola batendo na marcação. Voltou para Varela, olhou para a área, cruzamento, bate de novo ali no Arthur Gabriel. É lateral para o Flamengo. 4 minutos de jogo, é o Flamengo aí pressionando nesses minutos iniciais, mesmo com o jogador a menos. Samuel Lino faz o toque curto, chega no Paquetá. Paquetá domina, toque aqui na intermediária para Léo Pereira, dominou Léo Pereira, bateu pro gol, arriscando ali o tiro como se fosse o meio atacante. E agora o juiz ali pediu, o jogador do Palmeiras pediu falta, o juiz não deu, segue o lance. Jorginho faz o toque para Paquetá. Paquetá domina ali pelo lado direito, marcação em cima dele é do Marlon Freitas, abre jogada ali do lado direito com Varela, passa ali o Samuel Lino, Varela para Samuel Lino, tentou o passe curto, melhor para o Murilo, que fica com ela. Defensivo do Palmeiras sai jogando ali com o João Arias. Murilo domina, faz o toque curto, chega a bola no Flaco Lopes, sai da marcação do Léo Pereira e agora desafoga o jogo e vem contra-ataque daqui do Palmeiras. Marlon Freitas está desorganizado o time do Flamengo. Marlon Freitas dominou, tentou dar o corte na marcação, que poderia ter aberto ali pelo lado esquerdo com o Andrés Pereira, que estava invadindo a área livre pelo lado esquerdo, Jairo.
0: É, Manuel, o Palmeiras chega com mais espaço, né? É, nessa finalização ao ataque. É, o Marlon Freitas conduz ali até a cabeça ali da área, ali na entrada da área, mas demora muito para fazer o passe. E quando faz, erra o passe ali. O Alessandro corta a bola e favorece o seu time do Flamengo.
1: Aí vem o Bruno Henrique aqui pelo lado esquerdo, a bola bateu na marcação lateral, posse para a equipe do Rubro Negro na marca de 5 minutos. Você acompanhando aqui na rede de rádios, Redes Campos Sat, esse grande jogo Flamengo e Palmeiras. Por enquanto 1-0 para o Verdão. Verdão chegando a 38 pontos, deixando o Flamengo com 31. E aí o Bruno Henrique acaba cometendo a falta e o árbitro ali marca falta, ele foi empurrão, né? Deu uma carga ali o Bruno Henrique no jogador defensor do Palmeiras. Bruno Henrique ali pagando geral com o árbitro. Bruno Henrique entrou a mil por hora, hein, Jairo?
0: É, já entrou ligado, né, no jogo, né? Como diz aí as pessoas, ele já entrou no 220, ligadão direto no jogo.
1: E agora o árbitro ali tá vendo ali o que tá acontecendo com o Giai, né? Porque foi ele que sofreu a falta do Bruno Henrique, né? O Giai ali usando sua experiência também, né, para gastar o tempo. Claro que ainda é cedo, né? 6 minutos dessa segunda etapa, o Palmeiras vai vencendo por 1-0. Bate pra frente ali o Gustavo Gomes. Alan faz o toque curto, chega a bola no Marlon Freitas. Muito participativo Marlon Freitas no jogo. Avança ali pelo círculo central, faz o break. Jorginho na marcação. Torcida do Flamengo tenta incentivar a sua equipe. Mas tá difícil, tá perdendo por 1-0. Tá com um jogador a menos. Flamengo que precisa vencer para encostar no líder, para ficar um ponto do líder. O empate não resolve a vida de ninguém. Só resolve pro Palmeiras, né? Porque ele vai seguir líder. Olha o toque de calcanhar, buscando aqui o Alan. Aí tentou ali o domínio para cima do Paquetá. Melhor para o Paquetá, que usa sua experiência. Está jogando ali com o outro. Olha o Paquetá, se enrolou. A bola bateu por último no jogador do Flamengo. Paquetá, hein? Cochilou ali o Léo Jardim ali pagando geral também. 7 minutos do segundo tempo. Lateral, bola para a equipe do Palmeiras aqui no campo de ataque com o Giai. Já vai para arremesso, ninguém chega ali para se aproximar. Agora sim, Flaco Lopes tocou para Giai. Tem espaço, Giai passou bem. Pedalou Giai, tentou ali a evolutiva. Chegou ali no Alan, aqui pelo lado direito. Para, prende a jogada de pé na canhota. Passa ali pela marcação. Opa! Falta em cima do Giai, na cara do Bandeirinha. E o árbitro ali não quis saber de confusão. Apitou e a falta ali à direita, né? No setor direito ofensivo aqui do Palmeiras em cima do Giai, hein, Jairo?
3: Falta em cima do Giai, né? Bela jogada nesse curto espaço. Ele gosta muito bem de fazer essas jogadas, o Giai, pela direita, né? Foi parado com falta. E vale lembrar, Manuel, no destaque que você falou, o Flamengo ainda tem um jogo a menos ainda.
1: É verdade.
3: Do Palmeiras.
1: Então o time do Flamengo ainda tem um jogo a menos aí no Campeonato Brasileiro a ser disputado. Isso ainda devido àquela disputa da Recopa Sul-Americana. É falta a favor da equipe do Flamengo. E também da Supercopa do Brasil, né? É falta a favor da equipe do Palmeiras. Andrés Pereira. Cruzamento de bola na área no segundo poste. O toque de cabeça tira ali o goleiro. Vai sobrar com o André, com o John Arias. Alan dominou. Passou pela marcação. Tentou ali o chapelaço. Caiu ali o Alan. O Alan ficou sentindo. Sem falta, disse o juiz. E agora é contra-ataque do Flamengo ali com o Bruno Henrique. Melhor para a defesa do Palmeiras, que joga a bola para fora. O time do Palmeiras hoje jogando que não jogou quarta-feira já, porque o quarta-feira o torcedor do Palmeiras ficou pé da vida com o desempenho da sua equipe contra o seu Porto em casa, que complicou a vida do Verdão na Libertadores.
3: Não desempenhou um futebol muito bom na quarta-feira, né, na Libertadores, mas vem aí para reverter essa situação. E agora no segundo tempo, Emanuel, é o inverso, né? Ou a gente vê que o Flamengo no primeiro tempo começou com tudo e a gente vê agora um Palmeiras mais ligado, né? Mais acordado no segundo tempo e vem aqui chegando ao ataque mais vezes, igual nós vimos o Flamengo no primeiro tempo.
1: E agora é falta a favor daqui do Flamengo ali pelo lado direito ofensivo. Foi o Samuel Lino, quase teve sua camisa arrancada ali pelo Arthur Gabriel, Jairo.
3: E teve também um na jogada anterior. Logo após essa jogada também tivemos um outro encontrão ali, num pisão ali também, mas a arbitragem chegou ali, mandou conversou ali com os dois jogadores ali, ó, vou manter a calma. E o segundo tempo tá aí, viu, mano? Daqui para o segundo, para aqui para o final desse jogo, a gente pode ter aí vários cartões e o Davi tem que ficar ligado nesse jogo.
1: Cruzamento de bola na área, toque de cabeça, Malino, espalma, Carlos Miguel! Cruzamento ali de bola na área do Paquetá, desvio no primeiro poste ali do Samuel Lino. Espalma Carlos Miguel para escanteio, Jairo.
3: No duelo entre Lucas Paquetá e Carlos Miguel, novamente o Carlos Miguel leva melhor. Paquetá cobra a falta na área, né? Samuel Lino desvia de cabeça na primeira trave e de costas para o gol, Carlos Miguel faz uma excelente defesa, viu, Emanuel?
1: Faz o cruzamento ali de bola na área, equipe do Flamengo, ali a bola chega no Alexandre, cruzamento de bola na área, tá vivo ainda, ali o Paquetá dentro da grande área, bateu pro gol, jogou longe. A bola se ofereceu pro Paquetá dentro da grande área, ali na falha da zaga, o Paquetá bateu pro gol, pegou muito embaixo na bola e mandou ali na galera. São exatamente 10 horas e 16 minutos no horário de Brasília. Alô, alô, torcedor brasileiro. 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Chegamos a 11 da segunda etapa aqui no estádio Maracanã. É a 17ª rodada do Brasileirão. 2026 por enquanto. 0 para o Flamengo, 1 para a equipe do Palmeiras. Seguro que vem o time do Flamengo, o time do Palmeiras ali com o Alan na jogada pessoal. Aí o Diogo, domínio do João Arias, bateu pro gol, tá vivo ainda. Olha o toque,

0: ataque mortal do Palmeiras. O Alan puxou, veio puxando toda a defesa do Flamengo lá desde o campo de defesa. Aí ele faz o passe para o João Arias. Ele acaba se desequilibrando. O João Arias tenta a finalização. A bola bate no Varela. E aí o Alan, de ombro direito, toca para o fundo do gol. Para vencer o goleiro Rossi. Na falha do Varela, que tentou tirar de bicicleta. E o Alan, de ombro direito, toca sutilmente para botar no fundo do gol. Para fazer o segundo gol no início do segundo tempo. Para complicar ainda mais a vida do Flamengo no Maracanã. Para deixar o torcedor do Palmeiras com um sorriso de ponta a ponta de cada orelha. 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É gol do Palmeiras no Maracanã, 2-0, Jairo.
1: Mas que jogada do Alan, o jogador do Palmeiras. Que bela jogada, Emanuel. Mereceu realmente o 10 para finalizar. A jogada começou ali com o próprio jogador, o Alan, pela parte defensiva do campo ali do Palmeiras, carregando até a entrada da área, onde ele entrega para o Arias. O colombiano tenta um chute, a bola explode ali na defesa do Flamengo, sobe, né, bateu com Varela, a bola subiu, mas aí encontra ele, Alan chega antes do Varela e de ombro finaliza para vencer o Rossi e marcar o segundo gol do Palmeiras. Palmeiras à frente, Emanuel, 2 para o Alviverde, 0 para o Flamengo.
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0: Meus amigos, que jogo é esse? Palmeiras quebrando aí um longo incômodo jejum de 11 anos sem ganhar do Flamengo no Maracanã, mas tem muito jogo pela frente. 14 minutos e o time do Flamengo todo exposto. Olha o Alan, domínio de bola aqui pelo lado direito, faz o toque com o Paquetá. 2-0 pro Palmeiras no Maracanã, torcida do Flamengo. Não acredita no que está vendo, né? Preparou uma festa enorme para receber seus jogadores, encarou esse jogo como se fosse uma final para poder encostar no Palmeiras. O Palmeiras que veio de um resultado negativo na Libertadores, o Abel Ferreira pressionado, surgiram cartas da principal organizada do Palmeiras pedindo para ele sair, e agora ele está dando a resposta aí no campo, vencendo o Flamengo e abrindo 7 pontos de vantagem para aqui do Flamengo na tabela do Brasileirão, Jairo.
1: É, vai tendo uma bela vantagem o Palmeiras, né? Como você falou, ainda tem muito jogo pela frente, mas vai esbanjando aí um bom segundo tempo. O Palmeiras vai administrando, né? Vamos dizer assim, vamos carimbar assim, né? Vai administrando todo o segundo tempo e aí fazendo agora mais um gol, tendo essa vantagem e pode favorecer mais aí ainda o time do Palmeiras, né? E tem cartão amarelo aqui agora, viu?
0: Sim,
1: pra Manuel quem? Lucas. Cartão amarelo aí para o Arias, vou puxar aí o Samuel Lino.
0: Tanto aí de João Arias entrando na caderneta do árbitro do jogo. 15 minutos da segunda etapa. Flamengo vai perdendo para a equipe do Palmeiras pelo placar de 2-0. O time do Palmeiras abrindo aí 7 pontos de vantagem aí para o Flamengo. É, meus amigos, é Brasileirão. Palmeiras buscando aí mais um título nacional, querendo destronar o Flamengo, que é o atual campeão. Lado direito ali com o Varela. Se o Flamengo não acordar para o jogo, não acordar para a vida, Palmeiras pode aí fazer 3, 4, se aproveitar dessa condição. Olha o Léo Pereira na frente da área, batida para o gol, teve desvio ali pelo lado direito, lado esquerdo. Na verdade, o tiro para o gol não teve desvio. É posse de bola para aqui do Palmeiras em tiro de meta. 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
0: E vem contra-ataque do Palmeiras ali, arrancando com o Emiliano Martinez, abrindo jogada ali na ponta esquerda. Vem o time do Palmeiras ali com o Arthur Gabriel, tocou no meio para João Arias. Melhor para o Léo Ortiz, que intercepta o passe e tenta sair para o jogo, o time do Flamengo. Samuel Lino faz o toque mais atrás. Léo Ortiz, lembrando que o time, olha o erro de passe, roubou a bola Flaco Lopes, tem a passagem ali do João Arias, caiu ali o Flaco Lopes. João Arias dentro da grande área, tocou para trás, vem o time do Palmeiras, Marlon Freitas dominou, tocou para Flaco Lopes, pode bater para o gol. Flaco Lopes clareou, bateu para o gol, Rossi! Meus amigos, o Palmeiras no segundo tempo engolindo o time do Flamengo, Jairo.
1: Acordou, viu, Emanuel? Como falei pra você, veio com outra postura para o segundo tempo o time do Palmeiras, que vai tendo mais oportunidades e tem que ficar ligado aí o time do Flamengo com essas chegadas do Palmeiras, viu?
0: É, meus amigos, então se o Flamengo vier a perder hoje no Maracanã, já temos aí, certamente a torcida já tem um culpado, né? Não é o treinador, não são jogadores, é única e exclusivamente do Carrascal, pela imprudência que ele teve, né? Se a gente for lembrar ano passado, né, o Pulgar também teve a mesma imprudência na final da Libertadores, mas ele deu sorte e não foi expulso. E aí vem o time do Flamengo, Pedro dominou, ajeitou, tocou por dentro, era pro Varela melhor pra zaga do Palmeiras que está jogando. Ela escorregou ali o Arthur Gabriel, conseguindo se recuperar, Murilo, sai bem o time do Palmeiras ali com o Murilo. Murilo domina, faz o passo mais à frente, buscava ali o Flaco Lopes, que estava ali às costas da marcação. Aí vem o time do Flamengo, Bruno Henrique, pedalou, fez o toque. Ali Bruno Henrique, passagem aqui do lado esquerdo para Alexandro, faz a parede Alexandro. Melhor para a zaga do Palmeiras, que sai jogando bem, sai jogando soberano ali no campo de defesa. Arranca ali Alan, autor do segundo gol. Aí o Alan fez o toque curto para Flaco Lopes, tá passando ali por dentro do Andrés Pereira. Flaco Lopes tomou o tranco e a falta. Falta a favor daqui do Palmeiras, a marca de 19 minutos, Jairo.
1: É isso mesmo, o time do Palmeiras aí vai gostando do jogo, viu, Emanuel? Na marca de 20 minutos, Palmeiras vai vencendo o jogo por 2-0. E o time aí, toda a torcida aqui no Maracanã, cala, né, diante desse segundo tempo.
0: Calada, né? E tô vendo alguns torcedores já querendo deixar o estádio, né? 19 minutos do segundo tempo, Flamengo perdendo de 2-0, com um jogador a menos. Então aí alguns torcedores já estão aí querendo largar a toalha. Jogar a toalha. Tá jogando o Palmeiras. Palmeiras que não tem nada a ver com isso, se recuperando da derrota sofrida no meio de semana para o Cerro Porteño. Ganha um ânimo a mais aí para a sequência do campeonato do Palmeiras. E também na manutenção aí do técnico Abel Ferreira, que estava pressionado e agora pinta cartão amarelo ali para o Bruno Henrique, hein, Jairo?
1: Cartão amarelo aí para Bruno Henrique. É por falta aí em cima de Andrés Pereira.
0: E aí o Abel Ferreira, que foi ameaçado aí pela Mancha Verde, né, principal organizada da equipe do Palmeiras, para ele ir embora, né, depois desses últimos resultados, né, porque convenhamos, né, o Palmeiras, se não tivesse tropeçado aí alguns resultados, né, alguns jogos, né, contra o Remo, né, principalmente, o time do Palmeiras já era para estar desgarrado na liderança há muito tempo, né. Mas aí o time passou aí por uma crise e que agora vai se recuperando em alto e bom estilo contra a equipe do Flamengo em pleno Maracanã. São exatamente 10 horas e 25 minutos no horário de Brasília. 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Chegamos à marca de 20, 21 agora do segundo tempo no estádio do Maracanã, no Rio de Janeiro. É a 17ª rodada do Brasileirão 2026. Por enquanto, 2 para o Palmeiras, 0 para o Flamengo.
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0: Tá jogando a equipe do Palmeiras, olha o erro na saída de bola. Andrés Pereira, cruzamento de bola na área, bola tocada para trás, tira ali a zaga. Flamengo perdidinho, meus amigos. Errando ali na saída de bola. Torcedor do Flamengo impaciente com o péssimo desempenho do Flamengo no Maracanã, Jairo.
1: É, Manuel, não é um segundo tempo, não é um jogo em que o torcedor do Flamengo está vendo aqui no Maracanã.
0: Agora alteração aqui do Flamengo, tô vendo ali o Plata entrando, hein, Jairo?
1: Vamos trazer essa informação sim para você, Manuel, e para todos os ouvintes que estão na rede de rádio Verdes Campos Sat, conferindo esse nosso jogo, essa nossa transmissão. Sai Lino, Samuel Lino, e entra Plata, mais um atacante para o Flamengo.
0: Aí duas alterações na equipe do Flamengo, que tá com um jogador a menos. O Palmeiras até agora não mexeu, e acho que nem vai mexer, né? Porque é aquela máxima, time que tá ganhando não se mexe. E é isso que o Abel Ferreira por enquanto tá fazendo. 22 no segundo tempo. Placar de 2-0 para a equipe do Palmeiras. O Palmeiras indo a 38 pontos na tabela do Campeonato Brasileiro, deixando o Flamengo aí 7 pontos atrás. Aí o Andrés Pereira aqui pela direita faz o toque. Alan, a do segundo, passa bem. Alan invadiu a grande área. O Alan, mas na hora de passar pelo terceiro. E aí o Alan samba ali, faz o que quer ali com a defesa do Flamengo. Ainda o Alan, vem de fundo, faz a jogada individual, melhor para a zaga do Flamengo, que corta e acaba ganhando escanteio aqui do Palmeiras. O Alan fez o Salcedo ali perto da bandeira de escanteio, hein, Jairo?
3: É, Manuel, vou ser bem sincero com você. Tem que ter uma dupla marcação em cima do Alan, porque ele é um jogador perigoso. Já fez o que fez agora há pouco no segundo gol do Palmeiras. Da defensiva saiu levando 3 jogadores. E a zaga do Flamengo tem que ficar ligada nessa chegada dele, principalmente pelo meio.
0: Vai para a cobrança de escanteio, equipe do Palmeiras aqui pela direita com o Andrés Pereira. 24, movimentação ali na área do goleiro Rossi. A cobrança ali do Andrés, bola na área, toque de cabeça, tira a zaga. Vai sobrar com o João Arias ali pelo lado esquerdo. Fez o toque agora para o Giai. Giai mais avançado, abre, jogada aqui na ponta direita para Andrés Pereira. Olhou para a área, cruzamento ali para dentro. Aí a bola passa por toda a extensão da grande área e sai em linha lateral. Posse para aqui do Flamengo. 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
0: 24 dessa segunda etapa. Lembrando que amanhã tem domingo do clube, muita música, muita diversão para você ao vivo. Das 7h30 até ao meio-dia vem o time do Flamengo ali com Plata na primeira dele. Plata melhor para o John Arias, que está jogando para a equipe do Palmeiras. Toque mais atrás ali para o Gustavo Gómez. Palmeiras vai quebrando o incômodo tabu de 11 anos. 11 anos sem ganhar do Flamengo no Maracanã. Torcedor do Flamengo impaciente. Fizeram uma festa com fogo de artifício para, entre aspas, recepcionar, para causar medo no seu adversário. Fizeram mosaicos também, mas até agora de nada adiantou, porque o Flamengo está sendo derrotado. Está vendo o Palmeiras abrir 7 pontos na liderança. Meus amigos, é jogo tenso. É jogo pegado. O Palmeiras se aproveitando da condição de que o Flamengo está com a menos. Marlon Freitas está jogando ali com o Murilo. Mais atrás ali com o Andrés Pereira. Recupera o Murilo. O time do Palmeiras vai trocando passe aqui no campo defensivo. Carlos Miguel. Chega a bola no Gustavo Gómez, 25 da segunda etapa. Emiliano Martínez faz o toque curto. Marlon Freitas faz o toque para elevação. Boa bola para o Andrés Pereira. Time do Flamengo todo espaçado no gramado. Andrés Pereira em velocidade. Arias ali pelo lado esquerdo. Andrés Pereira pedalou, tocou por dentro para Flávio Lopes. Na hora do passe, melhor para a zaga, que fica com ela com o Léo Pereira. Sérgio para o jogo ali com o Varela. Varela abre aqui do lado esquerdo com o Bruno Henrique. Bruno Henrique carrega, não tem muita opção de passe. Ele volta tudo, recomeça. O Jai deu ali um tranco nele. E agora o Alexandre recuando ali para o goleiro. Para o goleiro Rossi, sai jogando. É, meus amigos, 25. Torcedor do Palmeiras contando aí os minutos para acabar logo o jogo, né? Se pudesse, acabava agora, Jai. Torcedor do Flamengo aí quer que pelo menos tenha um terceiro, um quarto tempo para poder reagir no jogo.
3: Se pudesse, acabava agora mesmo, como eu disse. É, Manuel, agora eu tô vendo, analisando bem. Todo o primeiro tempo e esse segundo tempo, eu não vi muito. Eu queria que, até mesmo dizer, muito passe para o Pedro, né? Tá faltando muito aquela proximidade ali com o Pedro, né? O Pedro até então não vem
0: sumido tocando no jogo,
3: na bola, não vem. Sumiu praticamente no jogo.
0: Então aí, né? Então podemos dizer, né? Se o torcedor do Flamengo tem que escolher um culpado hoje, não é o elenco, não é o treinador, porque o treinador, pelo que a gente viu nos 10 primeiros minutos do jogo, e agora o Carlos Miguel pegou o cartão amarelo por cera, né? E o Carlos Miguel ficou ali na bronca com o árbitro, né? Porque porque tinha uma outra bola que foi lançada ali na pequena área, e ele foi buscar outra bola que saiu do cruzamento pro Pedro dentro da grande área. E aí o Carlos Miguel agora tá na caderneta do árbitro. São cartões amarelos que poderiam ser evitados, e o Carlos Miguel tá fora do próximo jogo, hein, Jairo?
3: É isso mesmo, tomou o terceiro cartão amarelo aí, tava pendurado já, tá fora do próximo jogo do Palmeiras. Cartão amarelo aí para Carlos Miguel, vai retardar aí o time de meta.
0: Lembrando que no ano passado a gente também fez um grande jogo, um baita de um jogo, né, no estádio do Maracanã, ontem, ano passado 3-2 para aqui do Flamengo, né, o Flamengo passeou naquele jogo, o Flamengo do técnico Felipe Luiz, E que hoje o time do Palmeiras está dando troco, né? Aí na equipe do Flamengo. Aí o Alexandre aqui pelo lado esquerdo, olhou para a área, cruzamento para a área, o toque de cabeça do Bruno Henrique, a bola vai para fora, é escanteio, teve desvio ali no Jai, escanteio para aquele do Flamengo pelo lado esquerdo, Jairo.
3: Escanteio para o time do Flamengo, é a bola desviada ali no Jai, evitando que chegasse ali mais uma vez no, na defensiva do time do Palmeiras.
0: E tô vendo ali movimentação do banco, hein? Já alteração no time do Palmeiras. Cruzamento ali de bola na área, no primeiro poste, desvio de cabeça, tira a zaga. Bola vai sobrar ali com o Alexandre, tocando mais atrás, chega no Plata. Plata domina na intermediária, faz o toque ali para o Alexandre. Tá vindo ali Felipe Anderson e Maurício, aí na equipe do Palmeiras. Já alterações no técnico Abel Ferreira. 28, vem Jorginho, tocando ali do lado direito, Plata. Chega a bola no Léo Pereira, mais avançado, ali curtindo o ângulo de ponta direita, cruzamento de pé na canhota. Explodiu na marcação. Ali o Alexandre tocando mais atrás para Varela. O Flamengo todo no ataque. Palmeiras todo defesa, só esperando um erro do Flamengo. Lançamento ajeitado de peito ali para o Plata, no bico da grande área pelo lado direito. Paquetá domina, sai da marcação. Paquetá tentou a jogada pessoal, melhor para a defensiva do Palmeiras, que fica com ela. Plata tenta recuperar, a bola bate por último no Plata. É lateral para a equipe do Flamengo. Tanto aí, meus amigos, tivemos aí mais cedo São Paulo empatando em 1-1 com o Botafogo. O Vitória ganhando o Internacional pelo placar de 2-0. Mirassol batendo o Fluminense por 1-0. E o Grêmio batendo o Santos por 3-2. Alteração aqui do Palmeiras, hein? Saindo 11, entrando 7. O 11 é o João Arias. E entrando 7, que é o Felipe Anderson. Eu não tiraria o Arias, não, viu? Eu não tiraria o Arias. E a outra alteração saindo 8, entrando 18. O 8 é o Andrés Pereira. E entrando aí o 18, que é o Maurício, Jairo.
3: É isso mesmo, Manuel. Vai saindo aí Arias para a entrada de Felipe Anderson. E vai saindo o Andrés Pereira para a entrada de Maurício.
0: E o Andrés Pereira saindo ali pelo outro lado do gramado, né? Olha a sobra ali do Bruno Henrique tentando jogar pessoal melhor para a defensiva do Palmeiras, que vai sair jogando. E aí o Andrés Pereira saiu pelo outro lado do campo, né? A torcida do Flamengo jogando copos de cerveja nele, né? Para você ver, né, que há aquele erro, né, na final de 2021 ainda dói, né, na equipe do Flamengo, mesmo o Flamengo sendo tetracampeão da América, né, tá tendo aí 4 títulos da Libertadores, mas aquela final de 2021 ainda dói, e que foi, digamos assim, curada, entre aspas, né, com a final do ano passado vencida pelo Flamengo com o gol do Danilo. São exatamente 10h35 no horário de Brasília. 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E vem Bruno Henrique na jogada pessoal, costura, faz o toque de lado, Paquetá. Ali com o domínio de bola, ali do... Olha a bola batida pro gol, teve desvio no meio do caminho, escanteio. Paquetá arriscou o tiro de fora, escanteio pro Flamengo. São exatamente 10h35, 30 minutos do segundo tempo aqui no estádio Maracanã, 16ª rodada do Brasileiro 2026. 2-0 para a equipe do Flamengo, 2 para o Palmeiras.
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0: Cruzamento ali de bola na área, tira ali a zaga, tá viva ainda. Completa ali a defesa do Palmeiras e agora é contra-ataque. Tá desorganizado o time do Flamengo, são 3 contra 3. Arranca ali o Maurício, faz o toque ali para o Alan. Alan tem a passagem ali do seu companheiro Felipe Anderson ali pelo lado esquerdo, errou o passe. Erro de passe, na verdade era o Jefté que estava passando ali. Na verdade é o Jefté que vai entrar. Já vem o time do Flamengo na resposta. Ali o Plata, ali pelo lado direito, invadiu a grande área. Melhor para a defensiva do Palmeiras, que está jogando 31 minutos, Jairo. O time do Palmeiras teve um excelente contra-ataque ali, 3 contra 3.
3: Teve uma bela oportunidade o Palmeiras para ampliar mais o placar e desperdiçou essa grande oportunidade do jogo. Eu creio que tenha sido a grande oportunidade do Palmeiras.
0: E vem Giai, clareou, bateu pro gol, Rossi! Giai invadiu a grande área, bateu firme de pé na canhota, bateu rasante. Rossi praticou a defesa. 32 do segundo tempo, Jairo.
3: Rossi mais uma vez aí fazendo uma bela defesa, evitando aí mais um ataque do Palmeiras.
0: Vem o time do Flamengo. Jorginho, Varela. Varela para Jorginho, volta mais atrás. Já tivemos alteração Deixa eu só confirmar aqui, acho que tivemos alteração na equipe do Flamengo. Deixa eu ver aqui se tivemos mesmo, para já a gente confirmar. Porque eu vi também que ia ter alterações também no Palmeiras. Viu um time. O John Arias saiu, né, para a entrada do Maurício. Isso,
3: John Arias saiu para entrada do Felipe Anderson.
0: Isso. E o Andrés Pérez entrou no lugar do Maurício. Então já as outras alterações aqui do Palmeiras. E vem eles. Flaco Lopes tira para cima da marcação, faz o toque curto. Malo Freitas chega a bola ali no Maurício. Não pede ganhar nada, a bola fica ali com a equipe do Palmeiras no campo de defesa. Ali o Paquetá tocando mais atrás, chega no Léo Ortiz. Léo Ortiz domina. Já vem De La Cruz e vem também o número 6 na equipe do Palmeiras, o Jefté. Bruno Henrique tocando mais atrás, Léo Ortiz. Chegamos aí na reta derradeira do jogo. Flamengo buscando aí uma virada que seria épica, né? Mesmo com o jogador menos, mas me parece que o Flamengo falta forças para a equipe do Flamengo. A torcida já não canta mais. A torcida parece que está praticamente do Flamengo jogando a toalha. A torcida do Palmeiras fazendo a festa do Maracanã. Vem o Bruno Henrique. Ali o time do Flamengo com o Paquetá. O time do Flamengo é outro sem o Arrascaeta, hein? Lançamento ali, domínio de bola do Pedro. A bola passou por ele, chega ali no Léo Pereira. Curtindo o Andy meio ofensivo. Léo Pereira domina, faz o toque curto. 34. Vem o time do Flamengo. Alexandro para Léo Pereira, tocou mais atrás, cruzamento do Paquetá, matou no peito. Ali o Pedro, toca mais atrás, Jorginho. No intermediário, volta para Léo Ortiz, chega a bola no Paquetá. Paquetá domina. Dois na marcação, tentou passe curto, melhor para o Maurício. Que intercepta, mas a bola volta para Bruno Henrique. Bruno Henrique domina. Abre aqui do lado esquerdo para Léo Pereira, e com a marcação Maurício. Léo Pereira de três dedos. Para ali o número 21, que é o Jorginho. Chega no Plata, Plata no bico da grande área. Plata, marcação em cima dele. Plata escorregou e agora tá sentindo ali a perna esquerda, né? Acabou mancando ali, manquitolando. Plata, falta nele. Deu sequência. Plata já cobrou. Léo Ortiz avança o time do Flamengo na intermediária. Chega a bola no Paquetá. Girou passando a marcação. Paquetá dominou. Levou pra ponta direita. Invadiu a grande área. Paquetá bateu, colocado! E a bola passa à esquerda, à direita! Paquetá tentou a jogada pessoal, bateu, colocado de perna direita. E a bola passa zunindo ali o gol do Carlos Miguel, Jairo Alves.
3: Passou perto do goleirão aí, Carlos Miguel. E tava também sumido no jogo aí também o Lucas Paquetá. E agora apresentando aí mais um ataque aí para o Flamengo. Mas essa passou perto do goleiro do Palmeiras.
0: Entrando, saindo o Paquetá. Para entrar do De La Cruz. Já batalhão de alterações também no Palmeiras, né? 35 do segundo tempo. Aí vai entrar o Paulinho também. Sai o 40 e entra o 10. O Alan, autor do segundo gol, sai para a entrada do 10, que é o Paulinho. E aí também mais alterações, né? Mais duas, né? Já confirmação das alterações da equipe do Palmeiras. Portanto, o Alan saiu para a entrada do Paulinho. O De La Cruz entrou no lugar do Paquetá e já confirmação das outras alterações no Verdão. Tá jogando o Palmeiras ali pelo lado
3: sai
0: esquerdo.
3: Sai Arthur. Saiu o Arthur.
0: Arthur Gabriel, pronto. 56. Para a entrada do Jefté, é isso?
3: É, Jefté é o lateral esquerdo.
0: Pronto, então aí quatro alterações na equipe do Palmeiras. Tem direito a mais um, ó. O Flamengo tem direito a mais duas. 2-0 Palmeiras aqui no Maracanã. Olha o passe ali esticado ali pro Jorginho. Flaco Lopes. Sai da marcação ali do De La Cruz. Mais atrás ali com o Emiliano Martínez. É o Palmeiras controlando a posse do jogo e o placar. Maurício. Gustavo Gomes. Toque curto. Chega ali no Murilo. Agora eu quero saber o que a Mancha Verde vai dizer depois desse resultado, né? Se for confirmado, hein? O que ela vai fazer? Se vai rasgar a carta, né? Que dizia que o Abel Ferreira era para sair do Palmeiras, né? Uma vitória expressiva do Palmeiras aqui no Maracanã, quebrando esse tabu, né? De 11 anos sem vencer o Flamengo no Maracanã, o time do Palmeiras. 37 minutos. E aí, desde 2019, né? A gente teve aí 11 anos, né? 11 anos pra cá, 2015, né? Se eu não me engano. A última vitória do Palmeiras.
3: Isso, 11 anos.
0: Em cima do Flamengo, em pleno Maracanã. Tá jogando o Palmeiras aqui no campo de defesa, 32. Aí vem o Emiliano Martínez, faz o toque curto, Giai, volta para Emiliano Martínez, futebol na Verdes Campos, a dobradinha mais popular do Brasil.
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0: E vem Palmeiras, um ataque, Maurício dominou na entrada da grande área, bateu Maurício, espalma, se joga para escanteio. Saída errada do Flamengo, que oportunizou um contra-ataque rapidíssimo do Palmeiras. E um tirambaço do Maurício, que ia no canto direito, mas o Rossi jogou para escanteio, Jairo.
3: Outra saída errada do time do Flamengo, ocasionando aí um ataque do Palmeiras e salvando a defensiva aí do rubro-negro, o goleirão Rossi.
0: Escanteio para aqui do Palmeiras, ali a cobrança curta. Faz o toque mais atrás, chega a bola ali no Emiliano Martínez. Voltou ali para o Paulinho, bola na linha de fundo para Felipe Anderson. Cruzamento rasante, melhor para o Jorginho, que fica com ela. Estou vendo ali alguns espaços do Maracanã vazios, hein? Já estou começando aí, a torcida do Flamengo já está indo embora.
3: Já dá para se observar bem mesmo, viu, Emanuel? Né? Durante o jogo mesmo, já a gente percebia que estava completamente lotado aqui o Maracanã. Agora já a gente já começa a ver os espaços vazios no estádio.
0: E olha, já eu completo uma informação aqui, uma polêmica, né, que está acontecendo nesse jogo, hein? Aí vem o time do Palmeiras, Marlon Freitas. Alguns diretores da CBF não gostaram aí da escala desse árbitro, Davi de Oliveira Lacerda, né, que está apitando o jogo de hoje, Flamengo e Palmeiras, né? Isso porque, sabe por quê, Jair, amigos ouvintes? Porque ele está sem o escudo da FIFA no peito. Ele é um árbitro FIFA, né?
3: Rapaz.
0: Então aí, ele não tá, ele está sem esse escudo, talvez ele deva ter botado no segundo tempo, né? E que pode acarretar aí na demissão do presidente da comissão de arbitragem, o senhor Rodrigo Sintra, né? Ele e também sua comissão. Então aí, polêmica, né, antes do jogo começar, que agora acabou de chegar aqui da nossa redação do portal verdescampos.com.br. Portanto, o árbitro do jogo aí sem o patch da FIFA, né, de árbitro FIFA. E vem o time do Flamengo, olha a bola tocar na frente, Pedro, bateu pro gol, teve desvio, escanteio. Chegou primeiro a cobertura da zaga ali, Gustavo Gomes, é escanteio para a equipe do Flamengo ali pela direita, o Jairo.
3: Grande defesa faz aí o Carlos Miguel, defesaça, vem. O Maurício dispara ali com liberdade pela intermediária do campo, carregando a bola até a entrada da área, bate firme pela direita e onde ocasionou a defesa do goleiro do Palmeiras.
0: São exatamente 10 horas e 45 minutos no horário de Brasília. 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Chegamos a 40 minutos do segundo tempo, cruzamento de bola na área, tira a zaga do Palmeiras, Gustavo Gomes completa. E agora poderia pintar o contra-ataque daqui do Palmeiras. 40 do segundo tempo aqui no estado do Maracanã, é a 17ª rodada do Brasileirão. Por enquanto, Palmeiras 2, Flamengo 0. 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E ali o Paulinho ali organizando seus meios. E agora substituindo aqui do Flamengo, saindo o Jorginho, hein? Saindo o Jorginho, entrando o número 8, que é o Saul. Jorginho indo embora, mesmo. Saul, número 8, né? Entrando no jogo, hein, Jairo?
3: Troca de volantes aí. Saindo o Jorginho, entrando o Saul no time do Flamengo. E também saindo o Pedro para a entrada de Wallace e Ian.
0: Tanto aí, as últimas alterações aqui do Flamengo, aqui no estádio Maracanã. Flamengo que já não pode mais mexer. O Palmeiras ainda tem direito a mais uma. Vale para a cobrança de falta, Emiliano Martínez. Está jogando curto com o Gustavo Gomes. Emiliano Martínez faz o passo mais à frente e conta para um passo ali para o Maurício. Entrou bem o Maurício na segunda etapa. Maurício leva bem a marcação. Maurício, na verdade era o Giai, estava tentando ali a jogada pessoal e acaba ali fazendo falta em cima do Alexandre Pintor. Amarelo para o Giai, hein, Jairo?
3: Então amarelo aí para o Giai. Cartão amarelo para o Giai. Ou falta em cima do Alexandre. Para mim, no primeiro tempo, Emanuel, destaco aqui Lucas Paquetá, né, que teve grande chance. E no segundo tempo, Giai, que vem apresentando uma bela partida pelo time do Palmeiras.
0: E ele tá foda o próximo jogo também, o Giai. Cruzamento de bola na área, olha o toque de cabeça, tira a zaga. Tentativa era buscando o Alacian. E vem o time do Palmeiras, Maurício. Faz o toque curto, chega no Emiliano Martínez, pressionado por dois. Ainda ele, tenta o passe A bola bate no Saúl e sai em linha lateral. 42 e 30. Terminando aqui o jogo aqui no estádio Maracanã. Palmeiras vai conquistando aí 3 pontos importantíssimos aí nessa parada, nessas rodadas finais antes da parada para a Copa. Vai chegando a 7 pontos de vantagem sobre o segundo colocado, Flamengo. O torcedor do Flamengo vai certamente ter um final de semana bem triste, bem chateado, né? Por conta desse resultado aí negativo, e vem contra-ataque do Palmeiras. Aí vem o Paulinho, fazendo toque ali pelo lado esquerdo com o número 6 ali, que é o número 6, o Jefté. Mais atrás ali para Marlon Freitas, 43. Toque curto para Maurício, no ciclo central, Maurício. Bom passe ali para o número ali 7, que é o Felipe Anderson. Bola tocada ali pelo lado esquerdo, o time do Palmeiras se organizando aí para ataque. Torcedor do Flamengo já deixando as dependências do Maracanã. 43. Aí o Marlon Freitas. Emiliano Martínez, aqui no ciclo central, vai controlando a posse do time do Palmeiras. Giai. Giai domina. Emiliano Martínez. Vai trocando o passe do time do Palmeiras. Aí chega a bola no Gustavo Gomes. Domínio de bola daqui do Palmeiras ali com o Gustavo Gomes. Tocando aqui para Emiliano Martínez. Escorregou ali o Bruno Henrique. Encontra o passe ali para o Marlon Freitas. Faz o bom lançamento da virada de jogo na ponta da canhota. Vem Palmeiras. E aí, meus amigos, isso aí vai até meu prognóstico, né? Porque eu achei que o jogo seria difícil, seria complicado, seria truncado, né? Mas o time do Palmeiras foi resiliente. Eu apostei no empate, já, para ser mais honesto, hein? Meus amigos ouvintes, eu apostei no empate, né? Mas o Palmeiras está de parabéns pelo jogo que fez, né? Pelo jogo que fez na quarta, né? Um jogo péssimo, horrível, e deu a resposta justamente no jogo em que o jogo mais importante aí do final de semana, esse duelo contra o Flamengo.
4: Confesso também, Manuel, que eu apostaria no empate nesse jogo, mas é como a gente bem relatou já. Após os 20 minutos do primeiro tempo, foi uma virada de jogo. Foi uma virada de jogo, né? Tanto para o time do Flamengo e para o Palmeiras, que aproveitou a oportunidade com a saída do Carrascal.
0: 44.

0: Finalizou mal demais, jogou lá na Jovem Fla. Tanto chegando à marca de 45 minutos e a torcida do Palmeiras faz a sua festa no Maracanã. Vai dormir feliz a torcida do Verdão na noite de hoje. 45 do segundo tempo, já a placa de acréscimo vai subir. Vai para a cobrança do tiro de meta ali o goleiro Carlos Miguel. E agora saindo alterações aí, saindo o Flaco Lopes, né, autor do primeiro gol, para a entrada do número 30, que é o Lucas Evangelista, a última alteração do Abel, hein, Jairo?
1: É isso mesmo, Manda. A última alteração do Abel é para o jogo, saindo aí o Flaco Lopes e entrando o Lucas Evangelista.
0: E meus amigos, vamos aí chegando na reta final do jogo aqui no estádio do Maracanã. Você acompanhando aí essa... Tanto aí estão chegando na reta final desse jogo aqui no estádio do Maracanã. Agradecendo demais a sua audiência, a sua companhia nessa noite de futebol aqui na mais popular do Brasil. Torcida do Palmeiras feliz da vida com esse resultado expressivo. Ali a alteração na equipe do Palmeiras já processado. O time do Flamengo vem para ataque, cruzamento de bola na área, tira a zaga. Tá vivo ainda, completa ali o Saúl. Aí o domínio de bola. Oi.
1: 5 minutos.
0: E vem contra-ataque daqui do Palmeiras, hein? Tá desorganizado o time do Flamengo. Marlon Freitas. Na verdade é o Paulinho. Paulinho domina. Passa ali pela marcação. Ali do número 3 ali, que é o Léo Ortiz. Tanto aí 50 minutos do jogo prometido pelo árbitro. Paulinho. Lucas Evangelista. Paulinho passa bem pela marcação na hora de passar. Ali pelo segundo marcador acabou sofrendo a falta. Falta para a equipe do Palmeiras. E o De La Cruz ali pega cartão amarelo, Jairo.
1: Cartão amarelo ali para o jogador do Flamengo, né? O De La Cruz, mais um cartão amarelo, né? Uma noite de muitos cartões amarelos também nesse jogo. Cartão amarelo para De La Cruz ali em cima do... fazendo a falta em cima do Paulinho.
0: E saiu aí o público do jogo, 71.205 pessoas no Maracanã. Recorde de público no ano, né? O recorde do Flamengo no ano e recorde de público aí do futebol brasileiro. Portanto aí, time do Flamengo aí lotando seu estádio, lotando Maracanã, mas o time aí não correspondeu à altura e acaba sendo derrotado pela equipe do Palmeiras. Está jogando a equipe do Flamengo ali no campo de defesa. Reta final de jogo aqui no Maracanã. Torcedor do Flamengo já deixando as dependências do estádio Mário Filho. Torcedor do Flamengo certamente vai cobrar aí, vai cobrar explicações do treinador, né, principalmente do Carrascal, por ter prejudicado o seu time no momento em que o time do Flamengo dominava as ações do jogo, Jairo.
1: Era, tinha todo um domínio durante o jogo. A gente já bem frisou aqui, após a expulsão, o Flamengo se comportou de outro modelo no campo e o Palmeiras se comportou da maneira que não esperava o torcedor palmeirense. Até então, que estava sofrendo muitos ataques do time do Flamengo.
0: 48, tiro de meta para o goleiro Carlos Miguel. Torcedor do Flamengo aí, já indo para casa, né, saindo do Maracanã. Torcedor do Palmeiras certamente vai comemorar, vai aproveitar uma noite carioca, uma noite paulista, né, agora no Rio de Janeiro. Bateu para frente ali o Gustavo Gomes, 48. Vai sobrar aí com o domínio de bola do Saúl. É o time do Flamengo. E olha, tivemos aí o time do Flamengo, dois jogadores ali do Flamengo discutindo, Saúl e o Alacian, que entraram agora no segundo tempo e vem contra-ataque. Pode matar o jogo o Palmeiras, 49. Boa tocada ali pro Felipe Anderson, invadiu a grande, cruzamento rasante. Olha o tiro pro gol!

Rachão do Flamengo em pleno Maracanã, para mais de 71 mil torcedores. Contra-ataque do Palmeiras. Eu vinha

0: falando, né? Um contra-ataque mortal do Palmeiras. Enquanto o Alcian e Saúl estavam discutindo, o Flamengo parou. O Palmeiras se aproveitou no contra-ataque. Na jogada rápida pelo lado esquerdo do Felipe Anderson, ele faz o toque rasante pro Paulinho, que invade a grande área, bate firme. O goleiro Rossi até pratica a defesa, mas ele acaba falhando, deixa a bola escapulir e a bola vai morrer no fundo do gol do Flamengo. E o pau tá quebrando o Maracanã. 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O pau tá quebrando no Maracanã, meu amigo Jair Alves. E o Palmeiras lidera o campeonato com 7 pontos de vantagem sobre o Flamengo.
1: O povo tá cantando, Emanuel. No Maracanã era um contra-ataque dominante aí do Palmeiras. 5 contra 3. No contra-ataque do Flamengo, o GTF recebeu ali com muita liberdade pela esquerda. Ali invadiu a área. Pegou a bola no meio, mas o Paulinho foi trabalhando ali o caminho de número 10, dominando, bate de canhota, rapaz, o Rossi até que se atrapalhou nessa defesa que ele fez. A bola entrou no terceiro gol do Palmeiras. Tá no placar, Emanuel, 3 para o Verdão, 0 para o Flamengo.
0: E o pau segue quebrando no Maracanã, meus amigos. Luiz Araújo ficou ali pistola da vida, né? Tá ali sendo amparado pela equipe, mas da comissão técnica. Segue ali o bololô dos jogadores ali na área técnica do Abel Ferreira. O lance saiu o gol, né? O gol do Paulinho vai ser confirmado. E aí, meus amigos, o time do Palmeiras vai sair do Maracanã com 3-0 e 7 pontos de vantagem na liderança. E aí, logo na sequência, tivemos aí essa confusão. Não sei se o jogo vai ser reiniciado.

0: Portanto, aí o Paulinho, camisa número 10, faz o gol que decreta a vitória daqui do Palmeiras aqui no Maracanã. E ainda por cima ganha o cartão amarelo pela confusão aí, porque ele saiu fazendo aquele sinalzinho de calar a boca, né? E aí o De La Cruz foi ali tomar as dores, né? Foi ali partir pra cima, depois veio o Varela, veio o Rossi, veio ali a equipe da comissão técnica do Palmeiras pra apartar a briga. Aí veio a cavalaria do Flamengo ali de reservas. E o que Procó tomou solta ali do gramado Maracanã, Jairo?
1: É verdade, após o gol aí, a confusão começou depois que o Paulinho, como você falou, fez aquele gesto de silêncio ali comemorando o gol. E os jogadores do Flamengo não gostaram muito não, foram tomar satisfação aí, e daí partiu o início aí do tumulto.
0: E agora o árbitro ali tá vendo ali a confusão, certamente vai ter checagem do VAR, né? A gente lembra que a gente teve uma confusão parecida, né? Claro, não foi nas mesmas proporções deste jogo, né? Porque na final do Campeonato Mineiro, né, a gente teve aquela briga generalizada, né? Que fez aí com que a gente tivesse o jogo com o maior número de expulsões do futebol brasileiro na história, no século XXI, né? E o árbitro ali vai reiniciar o jogo, vai colocar a bola no centro do gramado. Certamente o juiz vai dar ali mais alguns segundinhos, né? O lance certamente vai colocar na súmula toda essa confusão aí, logo após o terceiro gol daqui do Palmeiras. E o Flamengo vai ter que juntar os cacos, meu amigo Jairo Alves, porque no meio de semana, né, porque o Flamengo, ele já tá classificado na Libertadores, né, até vai colocar um time alternativo contra o Cusco agora na terça-feira. E aí, jogou todas as fichas no jogo de hoje e acaba sendo goleado, né, de forma impiedosa pelo Palmeiras.
1: Eu acredito que não tenha sido um cenário em que o Léo Jardim queria e desejava para esse clássico de hoje, para esse jogo de hoje. Até que então a gente viu um Flamengo com outro ritmo no início do jogo, né, no primeiro tempo. Mas aí, após, a gente bem relata, né, já falamos até diversas vezes aqui durante essa transmissão, a expulsão ali do Carrascal. O time começou a se comportar de outra maneira e passou a ver o time do Palmeiras jogar, né? Passou a assistir o seu adversário construindo passes, trabalhando bola, fazendo o primeiro gol. E aí, segundo tempo, o time do Palmeiras voltou com uma postura totalmente diferente do segundo tempo, aonde o time do Flamengo foi que se recolheu durante o segundo tempo. Daí então, o Palmeiras aproveitou as oportunidades que teve, fez o segundo e agora vem no finalzinho faz o terceiro gol. Finalizando aí.
0: E termina o jogo aqui no estádio Maracanã. Vitória assombrosa, né? Assustadora do Palmeiras sobre aqui do Flamengo em pleno Maracanã para mais de 71 mil torcedores, meus amigos. Flaco Lopes fez o primeiro gol aos 38 do primeiro tempo. Alan marcou aos 11 do segundo. E o Paulinho, aí camisa número 10 do Palmeiras, fez aos 49 do segundo tempo. E a partir de agora começa o nosso pós-jogo aqui na rede de rádios Verdes Campusati.
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0: Meus amigos, encerrado o jogo agora, aquele clima amistoso, né? Depois daquela confusão, daquele arranca-rabo logo após aí o terceiro gol do Paulinho. Agora os jogadores se cumprimentando ali no círculo central. A torcida do Palmeiras faz a sua festa. A torcida do Flamengo vai embora de cabeça quente. Certamente vai ter cobrança aí ao treinador Leonardo Jardim. O Palmeiras está de boa. O Abel Ferreira agora vai ter aquela semana tranquila para poder treinar, esquecer o que aconteceu na quarta-feira, para poder comemorar, saborear essa vitória e também essa quebra de tabu de 11 anos sem o Palmeiras vencer o Flamengo no Maracanã. E ainda quebra esse tabu em grande estilo, meu amigo Jairo Alves.
1: Quebrando o tabu em grande estilo, há 11 anos sem vencer. Aí daí o Palmeiras mostra o porquê é líder do Campeonato Brasileiro. E belíssima partida, né? Belíssimo comando aí do Abel Ferreira, como você bem frisou, né? Recebe até de uma energia a mais, né, para a semana que vem aí. O time do Palmeiras tem que vencer para poder seguir na Libertadores. E o time se impôs no segundo tempo, né? Veio totalmente diferente do que jogou no primeiro tempo. Soube aproveitar a

0: as oportunidades e também sobre jogar com um jogador a mais, que é a tática que o Abel tem. Se ele joga com, sempre com um jogador a mais, sempre leva essa vantagem o time do Palmeiras. Sai com a vitória, Palmeiras, vencendo o Flamengo por 3-0.
1: É, meus amigos, portanto, aí encerrado o jogo aqui no Maracanã, né? O torcedor do Flamengo vai lamentar esse resultado, né, mas tem que juntar os cascos aí, porque tem Libertadores aí, o Flamengo que busca aí a primeira colocação geral da Libertadores, né? Vai enfrentar a equipe do curso de terça-feira, enquanto que o Palmeiras vai ter aí uma mini decisão, né? Porque o time do Palmeiras aí está correndo risco, né, de ficar fora da fase... da fase mata-mata aí da Libertadores da América, né? Mas tem que vencer, fazer sua parte, vencer o seu jogo e para não depender de mais ninguém. 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Bem, trazendo aqui o balanço aí do que foi esse sabadão de futebol, começando aí pela Série A. Você acompanhou aqui a vitória do Palmeiras sobre o Flamengo pelo placar de 3-0. Mais cedo tivemos o São Paulo empatando com o Botafogo em 1-1. O Vitória enfrentou a equipe do Internacional do Barradão e venceu pelo placar de 2-0. O Mirassol bateu o Fluminense pelo placar de 1-0. Melhor jogo da noite, né? Grêmio e Santos 3-2 lá na Arena do Grêmio em Porto Alegre. 3-2 para o Tricolor Gaúcho. E amanhã teremos o complemento da rodada com mais jogos, hein? Amanhã teremos Remo e Atlético Paranaense, jogo que acontece no estádio Baenão, em Belém do Pará, amanhã às 4 da tarde. Teremos também o duelo entre Cruzeiro e Chapecoense no estádio Mineirão. O Corinthians vai enfrentar a equipe do Atlético Mineiro às 6h30 e o Vasco vai receber o Bragantino às 8h30 da noite. A rodada vai ser encerrada na segunda-feira com Coritiba e Bahia. Trazendo aí os resultados da Série B do Brasileirão, o Novo Horizontino bateu o Ceará pelo placar de 2-1, o Fortaleza venceu o Londrina por 3-0 e o Sport bateu o Juventude fora de casa pelo placar de 1-0. Pela terceira divisão, Série C, o Guarani bateu Barra de Santa Catarina por 2-0, o Maringá ficou no empate em casa com Santa Cruz em 1-1 e o Maranhão Atlético Clube empatou com o Caxias em 0-0. Pela Série D do Brasileirão, tivemos aí como destaque o Betim vencendo o IVM pelo placar de 3-0, Iape e Iguatu empatando em 1-1, Souza e Central empatando em 0-0, o CSA ficando no empate com o Asa de Arapiraca em 1-1, a goleada da Portuguesa de São Paulo sobre aqui do América do Rio por 4-1, o Trem do Tocantins Trem do Amapá batendo Tocantinópolis por 4-1, o Ceilândia vencendo o União Rondonópolis por 3-2, O Piauí perdendo em casa para o Fluminense do Piauí pelo placar de 1-0. O Ferroviário batendo altos pelo placar de 3-1. O 13 vencendo o Sergipe por 1-0. E aí tivemos uma penca de resultados aí em 1-1, hein? Misto e Operário de Várzea Grande, Tombense e Real Noroeste, Goiatuba e capital do Distrito Federal, Sampaio Correio do Rio e Maricá, além de Velo Clube e 15 de Piracicaba. E também tivemos aí as goleadas do Gama sobre o Primavera do Mato Grosso por 4-0. O Imperatriz perdendo em casa para o Águia de Marabá por 3-0. E o Guaporé ganhando de 4-0 da equipe do Humaitá. Bem, meus amigos, passando a regra aqui na nossa transmissão, porque amanhã teremos aí mais jogos aí para você, né? Os jogos do domingo, trazendo aqui o balanço rapidamente para você, porque a gente tem aí que cumprir o horário, né? Pela Série B, nós vamos ter 5 jogos. O Atlético Goianiense vai pegar o São Bernardo às 4 da tarde. O CRB recebe a Ponte Preta às 4h30. O América Mineiro recebe o Vila Nova às 6h30 da noite. Avaí pega o Goiás às 7 da noite. E o Operário pega a equipe do Criciúma às 8h30. Pela Série C, mais 5 jogos. O Amazonas encara a Ferroviária, o Brusque pega o Anápolis e a Inter de Limeira enfrenta o Itabaiana. Esses 3 jogos às 4h30 da tarde. Às 6 da noite tem Confiança e Figueirense, além de Volta Redonda e Ipiranga às 7 horas da noite. E pela Série D como destaque, teremos aí os duelos entre ABC e América de Natal, clássico potiguar, né, às 4 da tarde. Teremos Jacuipense e Juazeirense também às 4, mesmo horário para Parnaíba e Maracanã. Teremos Manauara e Manaus às 4h30, Sampaio Correia e Motoclube Clássico Maranhense às 5 da tarde e também encerrando aí a rodada quando a disputa, o jogo entre Retrô de Pernambuco e Lagarto. E destacando também aí o Brasileirão Feminino Série A2 para você, amigo do estado do Piauí, né? O Atlético Piauiense amanhã vai jogar contra a equipe do Sport a partir das 4 horas da tarde. 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Bem, meu amigo Jairo Alves, quero agradecer demais aí a sua participação aqui, a nossa parceria em mais uma grande jornada, esse grande jogo, essa vitória acachapante do Palmeiras sobre o Flamengo em pleno Maracanã. Certamente vamos ter aí muito papo durante a semana para a gente falar aí durante a nossa programação sobre esse grande jogo e também aí esse mês de semana de Copa Libertadores e Copa Sul-Americana, as definições aí da Libertadores, das oitavas, né, dos times classificados para as oitavas, dos times que vão para os playoffs da Sul-Americana e também para as oitavas da competição. Um forte abraço, meu amigo, e até a próxima jornada.
2: Valeu, meu amigo Emanuel Lucas, satisfação, foi um prazer imenso estar com você novamente em mais uma transmissão. Abraçar a todos os ouvintes da rede de rádios Verdes Campos SAT, a todas as nossas afiliadas e a todos aqueles que compõem o nosso sistema de comunicação. Um forte abraço, uma boa noite aí ainda de sábado, um bom domingo, um bom final de semana, cuidem-se bem e até a próxima.
1: Bem, meus amigos, portanto, eu tenho encontro marcado com você a partir dessa segunda-feira, às 6h, com o Jornal Verdes Campos, primeira edição, comigo na apresentação e também na apresentação de Aline Portela. A todos eu desejo um ótimo finalzinho de sábado, um bom domingo e a gente se encontra na segunda-feira na programação da Rede de Rádios Verdes Campos SAT. A todos uma boa noite e até a próxima jornada esportiva aqui no Futebol da Verdes Campos. Aqui a dobradinha é a dobradinha mais popular do Brasil. 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

0: Obrigado.
1: Olá, amigos. Quem fala aqui é Franli. Quero dizer o seguinte: para você ter êxito na fé, você precisa ter fé. Se você não tiver fé, você não vai ter êxito. Saiba de uma coisa, que um dos melhores remédios, melhor antibiótico, é a fé. Você quer que dê certo sua fé? Se concentre, levante a mão para cima, se encoste em qualquer, numa parede, em qualquer coisa, e peça a Deus aquilo que lhe interessa. E tenha fé. Se você fizer isso, vai dar certo, vai dar certo. Quem está falando aqui é Franli. Essa oração foi feita aqui na sede da Rede Rádio Verde Campos, com todos os funcionários daqui da rádio. Todos nós fizemos com fé, pedindo para que você tenha saúde, nossos ouvintes, nossos queridos amigos. Então, só quero lhe dizer para você, tenha fé e reze conosco esse Pai Nosso.
2: Pai Nosso que estais no céu, santificado seja o vosso nome. Venha a nós o vosso reino, seja feita a vossa vontade, assim na terra como no céu. O pão nosso de cada dia nos dai hoje, perdoai as nossas ofensas, assim como nós perdoamos a quem nos tem ofendido. E não nos deixeis cair em tentação, mas livrai-nos do mal. Amém. Ave Maria, cheia de graça, o Senhor é convosco. Bendita sois vós entre as mulheres. Bendito é o fruto do vosso ventre, Jesus. Santa Maria, Mãe de Deus, rogai por nós, pecadores, agora e na hora de nossa morte. Amém.
3: Esse Pai Nosso e Ave Maria é um oferecimento da família da Rede de Rádio Verdes Campos SAT e suas afiliadas. Para todas as pessoas que estão nesse momento passando por situação difícil nos hospitais, com a Covid ou com outras doenças. E também para todas as famílias que estão sofrendo porque perderam seus entes queridos. Rogamos a Deus que Ele console cada coração sofredor nesse momento tão difícil nas nossas vidas. A família da Rede de Rádio Verdes Campos SAT e suas afiliadas têm a certeza que juntos vamos passar por tudo isso e sair do outro lado mais forte.
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Caravana da Esperança presta homenagem de agradecimento ao Dr. Mário da Paz, Dr. Gerson Veloso e a querida doutora Elecide Oliveira,

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0: escutar a gente. E é isso aí, até a próxima, se Deus quiser. Espero que esse DVD agrade as expectativas de todos vocês. Muito obrigado.
1: Fica um forte abraço, Lucas Reis.
0: Um abraço do Tasso Grande para todos vocês.

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2: Ei, você que está sofrendo. Sim, você que perdeu alguém. Você que está na solidão. Você que está na depressão. Preste atenção. Sua presença é real. Entregue sua vida, problemas. Fale com Deus. Ele vai ajudar.

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0: estamos chegando aqui pelo sistema de comunicação Verdes Camposat com o seu Rádio Notícia de hoje. E aqui você confere um resumo dos principais fatos e acontecimentos que movimentam o dia pelo país. E começamos com o destaque nacional. Atenção, há uma semana do fim do prazo, mais de 30 milhões de contribuintes acertaram as contas com o Leão. Até a tarde de ontem, a Receita Federal recebeu 30.011.986 declarações do Imposto de Renda à Pessoa Física 2026, ano base 2025. O número equivale a 68,2% do total de declarações previstas para este ano. Em 2026, o Fisco espera receber 44 milhões de declarações. Tradicionalmente, o ritmo de entrega aumenta nas últimas semanas do prazo. Segundo a Receita Federal, 62,6% das declarações entregues até agora terão direito a receber restituição, 20,8% terão que pagar imposto de renda e 16,6% não têm imposto a pagar nem a receber. O prazo para entregar a declaração começou em 23 de março e termina no dia 29 de maio. Crianças e adolescentes passaram a ter garantido por lei o acesso a programa de prevenção e tratamento de saúde mental pelo SUS. A medida está prevista numa lei federal publicada no Diário Oficial da União na última sexta-feira, que altera o Estatuto da Criança e do Adolescente para incluir ações específicas voltadas ao atendimento psicossocial do público infanto-juvenil. A nova legislação determina que o atendimento oferecido pelo SUS deverá incluir desde a atenção psicossocial básica e especializada até serviço de urgência, emergência e internação hospitalar. O texto também prevê acompanhamento adequado conforme as necessidades individuais de cada paciente. Outro ponto estabelecido pela lei é a garantia de acesso gratuito ou subsidiado a medicamentos e recursos terapêuticos para crianças e adolescentes em situação de vulnerabilidade social que estejam em tratamento de transtornos mentais. E uma última informação, atenção estudantes, para este ano, o Instituto Nacional de Estudos e Pesquisas Educacionais, INEP, que é responsável pela aplicação da prova do Enem, estima aumentar para cerca de 10 mil o número de locais de prova em todo o Brasil. A taxa de inscrição continua no valor de R$ 85,00 e o pagamento deve ser feito até o dia 10 de junho. E as provas serão aplicadas aí nos dias 8 e 15 de novembro. Então, semana que vem, já começa as inscrições do Enem 2026. Olha, uma das novidades é que os alunos concluintes do ensino médio da rede pública terão inscrição automática no exame. Os estudantes do terceiro ano serão inscritos a partir de dados encaminhados pelas redes de ensino. 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Segue o seu Rádio Notícia, agora chamando as informações de Teresina no Piauí. É com você, Vanilson Brito.
1: Olá, Fábio Brito, obrigado pelas informações. E agora você segue o seu Rádio Notícias de hoje, direto de nossa central de jornalismo, Rede Verdes Camposat, em Teresina, no estado do Piauí. Olha, um motorista de aplicativo foi esfaqueado durante uma briga com um taxista. O caso aconteceu no aeroporto Senador Petrônio Portela, em Teresina, na madrugada deste último sábado. O desentendimento teria sido provocado por uma disputa de passageiros nas dependências do terminal. A vítima foi socorrida com vida e encaminhada para atendimento médico. Segundo a administração do aeroporto, os órgãos de segurança pública foram acionados imediatamente após o início do conflito. E também na madrugada deste sábado, um homem identificado como Zilman Monteiro foi assassinado a tiros na Avenida Albert Einstein, no município de Água Branca, que fica a cerca de 100 quilômetros de Teresina, na região sul do estado. De acordo com relatos de testemunhas, a vítima estava em uma seresta pouco antes do crime, acompanhada por duas mulheres, sendo uma delas sua namorada. Ao deixar o local, Zilman foi perseguido por dois homens que estavam em uma motocicleta de cor vermelha. O garupa, que vestia uma jaqueta cinza, efetuou os disparos e a dupla fugiu logo em seguida. O caso segue sob investigação. E voltando a Teresina, a greve dos motoristas e cobradores do transporte coletivo teresinense foi encerrada neste sábado, após um acordo firmado entre trabalhadores, empresários e a Prefeitura Municipal. O acordo prevê um reajuste salarial de 5,35%. Além do aumento salarial, a negociação também garantiu avanços em benefícios da categoria, como o ticket alimentação, que passará de R$ 600 para R$ 800, além de melhorias no plano de saúde. 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E agora você segue com mais informações no seu Rádio Notícias de hoje com Aline Portela, trazendo um balanço do que foi notícias no estado do Ceará. É com você, Aline.
2: Obrigada, Vanilson Brito, pelas informações direto da Central de Jornalismo de Teresina. A partir de agora, você confere as informações da Central de Jornalismo do Estado do Ceará, sempre no oferecimento dos produtos GF8. 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A Prefeitura de Fortaleza preparou um esquema especial de saúde para este final de semana com foco na vacinação contra a gripe e no atendimento às síndromes gripais. A campanha de imunização contra a influenza foi ampliada e agora está liberada para toda a população acima de 6 meses de idade. Para facilitar o acesso, um posto avançado foi montado no Shopping Guatemi Bosque, piso L3, com continuidade do serviço durante os dias úteis seguintes. Além da vacinação, 8 postos de saúde da capital funcionam em regime de plantão, voltados para consultas e dispensação de medicamentos para pacientes com sintomas respiratórios leves. A orientação do município é que a população procure os postos logo nos primeiros sintomas leves, para evitar a superlotação de hospitais, deixando as unidades de pronto atendimento, as UPAs, 24 horas, e as UPAs pediátricas exclusivamente para os casos de maior gravidade. Para qualquer atendimento, é obrigatório apresentar um documento oficial com foto. Outra informação é que a Secretaria Municipal de Saúde de Fortaleza também emitiu um alerta epidemiológico após confirmar 11 casos de raiva em morcegos, de janeiro a maio de 2026, espalhados por 9 bairros da capital. Embora a cidade não registre casos da doença em humanos desde 2003, a circulação do vírus na fauna silvestre levou o município a intensificar bloqueios sanitários, investigações e visitas domiciliares nessas regiões para evitar a transmissão urbana. Como o principal risco é o contato desses morcegos com animais domésticos, as autoridades reforçam o apelo para que os tutores mantenham a vacinação antirrábica de cães e gatos em dia, disponível gratuitamente o ano todo no Centro de Controle de Zoonoses e Boxes de Zoonoses. A população é orientada a nunca tocar em morcegos caídos ou com hábitos diurnos, acionando o Centro de Controle de Zoonoses imediatamente para o recolhimento seguro do animal. Essas foram as informações direto da Central Central de Jornalismo do Estado do Ceará. Fique agora com as informações do Maranhão, com ele, Neto GF8.
3: Olá, Aline Portela, muito obrigado por mais uma vez trazer informação do Ceará no Rádio Notícia. Eu sigo agora comandando com informação direta do Maranhão. Eu sou Neto GF8 e estou na Central de Jornalismo da Ventes Campo, em Coroatá. Vamos trazer uma boa informação, porque o Instituto Federal do Maranhão, o IFMA, por meio do Campus São João dos Patos, anunciou a abertura de um processo seletivo simplificado. A seleção é voltada para o ingresso no curso de pós-graduação Lato Sensu em Educação à Distância e Tecnologias Aplicadas. A especialização será totalmente ofertada na modalidade EAD, que fazem parte do sistema da Universidade Aberta do Brasil. A oportunidade é direcionada a profissionais que já possuem diploma do curso superior, devidamente reconhecido pelo Ministério da Educação, o MEC. Para os interessados, uma excelente notícia: as inscrições são totalmente gratuitas. O prazo para se candidatar começa agora, esse final de semana, dia 22 de maio, começou dia 22 e segue aberto até 6 de junho, devendo ser realizado exclusivamente pela página oficial do edital do Portal do Campus. No total, o processo seletivo oferece 150 vagas que estão estrategicamente distribuídas entre 5 municípios maranhenses: os polos presenciais de Caxias, Coelho Neto, Dom Pedro, São Luís, Timbiras vão receber 30 vagas cada. No momento da inscrição, os candidatos podem optar por concorrer à modalidade de ampla concorrência ou utilizar o sistema de cotas reservadas. O curso terá uma duração estimada de 18 a 24 meses. De acordo com o cronograma oficial divulgado pelo Instituto, a divulgação do resultado final está prevista para dia 25 de junho. Já a aula inaugural, que marca o início das atividades seletivas, deve acontecer no dia 10 de julho. Portanto, essa foi informação direta da Central de Jornalismo da Ventes Campo, em Coroatá, no estado do Maranhão, para o Rádio Notícia. 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Agora eu chamo o nosso correspondente direto da Central de Jornalismo em Barras, no Piauí, Adilson Carlos, com mais informação no Rádio Notícia.
4: Ok, Neto, obrigado pelas informações. Vamos agora aos destaques da Central de Jornalismo da Ventes Campo Estate, aqui na cidade de Barras Norte do Piauí. Mãe e filho foram mortos a tiros na noite dessa sexta-feira, dia 22, no bairro João 23, em Parnaíba, litoral do Piauí. As vítimas foram identificadas como Rosiane Souza Soares, de 42 anos, e Victor Soares de Souza, de 24 anos. Segundo a Polícia Militar, um homem em uma motocicleta passou pelo local, retornou em seguida e efetuou vários disparos contra as vítimas que estavam próximas à residência. Rosiane morreu ainda no local. Vitor Hugo chegou a ser socorrido e levado ao Hospital Estadual de Seu Arco Verde, mas não resistiu aos ferimentos. De acordo com a PM, a motocicleta usada no crime havia sido roubada recentemente e estava sem placa de identificação. O suspeito fugiu após a ação e ainda não foi localizado. O caso está sendo investigado pela Polícia Civil do Piauí. 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E o ex-vereador Juliano Importados deixou a unidade prisional no fim da tarde desta sexta-feira, dia 22, após conseguir habeas corpus concedido pela Justiça. A decisão ocorreu após pedido apresentado pela defesa do ex-parlamentar, representada pelo advogado Anderson Dantas, que resultou na expedição do alvará de soltura. Juliano é investigado por uma suposta participação no latrocínio que vitimou o idoso Antônio Pereira de Carvalho, de 77 anos. O crime aconteceu no município de Batalha, no norte do Piauí, no último dia 5 de abril. O ex-vereador estava preso desde o dia 20 de abril, durante desdobramentos da investigação conduzida pelas forças de segurança do estado. Após deixar a prisão, Juliano publicou um vídeo nas redes sociais afirmando: "Deus age na hora certa." A declaração repercutiu entre internautas e moradores da região. O caso segue sendo investigado pela Polícia Civil. São esses então os nossos destaques para o Rádio Notícias. Vamos agora com Marcos Tony, direto de Granja, no Ceará.
5: Obrigado, amigo Adilson, com as suas informações. E agora, falando diretamente da Central de Jornalismo da Rede Verdes Campos Sat Granja, região norte, estado do Ceará. Um acidente de trânsito foi registrado na manhã de hoje, sábado 23, nas proximidades da entrada da cidade de Camucim, região norte do Ceará, a 20 quilômetros de Granja. Dois veículos se envolveram na colisão, um entrou na frente do outro, provocando o acidente. Apesar do susto, ninguém saiu ferido, apenas danos materiais nos veículos envolvidos. As circunstâncias do acidente deverão ser apuradas. 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Mais informação: aluno usa a tribuna da Câmara de Vereadores para denunciar caso de bullying. O caso aconteceu durante a sessão da Câmara Municipal de Juazeiro do Norte, no Vale do Cariri, 530 quilômetros de Fortaleza, capital do Ceará. O garoto denunciou que há bastante tempo vem sofrendo caso de bullying dentro da escola onde estuda. O caso está sendo investigado. 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Chama agora o companheiro Milton Vieira de Coelho Neto, lá no Maranhão.
6: Ok, Marcos Tony. Pesquisa e educação ambiental marcam Semana da Biodiversidade no Instituto Federal do Maranhão de Caxias. Pesquisadores e estudantes participaram de uma atividade de campo no Riacho Lamego, localizado dentro do campus do Instituto Federal do Maranhão, em alusão à Semana Nacional da Biodiversidade e ao Dia Internacional da Biodiversidade, celebrado neste 22 de maio. A ação reuniu professores, pesquisadores e alunos do curso de agronomia do Pronera em uma expedição voltada ao monitoramento ambiental e à preservação de áreas de preservação permanente. A atividade foi coordenada pelos professores Daniel Silas Veras e Guilherme Lustosa, com participação do pesquisador Lucas Pereira Moura, do Centro Avançado de Pesquisa e Ação da Conservação e Recuperação Ecossistêmica da Amazônia. Durante o trabalho de campo, os participantes realizaram coleta e análise de insetos aquáticos, considerados importantes bioindicadores da qualidade da água, além do mapeamento de macrófitas aquáticas, plantas que ajudam na filtragem natural de nutrientes do riacho. Segundo os organizadores, a atividade buscou aproximar ciência, educação e conservação ambiental, incentivando a valorização da biodiversidade regional. 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O Supremo Tribunal Federal publicou acórdão da decisão que condenou os deputados federais maranhenses Josimar de Maranhãozinho e Pastor Gil por corrupção passiva em um processo relacionado ao desvio de emendas parlamentares. Segundo a decisão da primeira turma do STF, Josimar Maranhãozinho foi condenado a 6 anos e 5 meses de prisão em regime semiaberto. Pastor Gil recebeu pena de 5 anos e 6 meses, também em regime semiaberto. Os dois parlamentares negam as acusações e ainda podem recorrer. De acordo com o processo, recursos destinados à Prefeitura de São José de Ribamar teriam sido alvo de cobrança ilegal de parte dos valores das emendas parlamentares. A condenação também atinge outros envolvidos, entre eles ex-assessores e ex-gestores públicos. O STF ainda informou, com base na lei da ficha limpa, que os parlamentares já ficam impedidos de disputar as eleições de 2026, embora a decisão sobre a eventual perda dos mandatos dependa da Câmara dos Deputados. E agora vamos a Campo Maior, no Piauí, com Eduardo Silva e as informações da sua região.
7: Ok, Milton, muito obrigado pelas suas informações, direto do estado do Maranhão. Obrigado pelas suas informações aí de Coelho Neto, Caxias e outras regiões. Agora vamos voltar para Campo Maior, cidade da região norte do estado do Piauí. Olha, mais uma vez viemos aqui chamar a atenção da Prefeitura Municipal de Campo Maior com relação à cobrança dos moradores da comunidade Foz de Homem e da comunidade Tangará. Ambas as comunidades e outras comunidades estão sofrendo há vários meses por questões da falta da ponte de acesso a essas comunidades. A única ponte que eles tinham de acesso acabou quebrando devido a um caminhão passar. E desde então, nós que fazemos a imprensa aqui em Campo Maior estamos sendo cobrados pela população que nos vê todos os dias, no dia a dia, as populações que vêm também, as comunidades que vêm a Campo Maior fazer a compra do seu fornecimento, sempre estão passando na rádio e deixando o seu recado. Olha, peça para o pessoal cobrar o prefeito de Campo Maior com relação à nossa ponte, a única ponte de acesso que nós temos. Nós estamos passando por dentro do rio, tanto na ida como na volta. Isso é muito humilhante para a gente, para o pai de família, para a mãe de família, ter que estar passando por isso todos os dias. A vantagem que eles estão tendo agora nesse período é que o verão já está chegando e o nível da água do rio que passa lá nessa ponte do Foz de Homem deve ter baixado e a comunidade deve ter tido um alívio com relação a ter que estar se molhando tanto na ida como na volta. Mas a gente mais uma vez reforça que o nosso trabalho como imprensa sempre estamos cobrando ao Poder Municipal da cidade de Campo Maior, região norte do estado, que possa estar atendendo as reivindicações e os anseios da comunidade. Essa reivindicação com relação à ponte do Tangará, que é a mesma ponte do Foz de Homem que chamam, já foi diversas vezes feita a cobrança. A gente obteve resposta apenas do líder do prefeito na Câmara, o vereador Benício Barros, que nos falou, que disse que o prefeito estava já assegurando um recurso para construir essa ponte não mais da forma que ela era, que é de madeira, mas sim que o prefeito estaria agariando recursos para construir ela de concreto, para acabar de vez com esse problema. Essas questões de ponte de madeira, com o passar dos anos, essa madeira precisa da manutenção. Como a prefeitura não fez essa manutenção nessa ponte, ela acabou ficando em estado deplorável. A gente recebeu o vídeo da época ainda, moradores alertando que a ponte estava em situação de risco. Mesmo assim, esses alertas foram ignorados pela prefeitura de Campo Maior. E depois que o pior aconteceu, aí sim foi que a prefeitura ignorou e até hoje não soltou nenhuma nota oficial com relação a quais são os prazos que a prefeitura deve resolver essa questão da ponte da comunidade Foz de Homem, região rural da cidade de Campo Maior. Enquanto isso, a gente vai cobrando e pedindo ao Poder Municipal, na pessoa do prefeito Joãozinho Félix, que possa lembrar dessa cobrança da população da comunidade Foz de Homem em Campo Maior, região dos Corredores. 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Eu agora vou com o Messias de F8, do estado do Maranhão. Olá, Messias, é com você.
8: Ok, Eduardo Silva. Pois é, vamos com informações agora da Central de Jornalismo de São João dos Patos, aqui dentro do Rádio Notícia. A justiça decretou a prisão preventiva de uma mulher de 20 anos, suspeita da morte do próprio bebê recém-nascido na zona rural do município de Balsas. A criança foi encontrada dentro da privada de um banheiro de uma casa localizada no povoado Aldeia. De acordo com informações da Guarda Municipal, a mãe do bebê afirmou que não sabia sobre a gravidez e que sentiu fortes dores durante a madrugada. Olha, segundo o relato dela, ao ir ao banheiro, acabou entrando em trabalho de parto. Ela diz que enrolou o recém-nascido em um casaco que vestia e deixou ele no local, pois acreditava que o bebê estivesse morto. O bebê foi encontrado no local após um parente ir ao banheiro e ouvir a criança gemendo. Ao perceber a situação, pediu ajuda. Uma vizinha, que é enfermeira, prestou os primeiros atendimentos ao bebê e acionou imediatamente a guarda municipal. A investigada está internada no hospital de Balsas sob acompanhamento médico. O caso segue sendo investigado pela Polícia Civil e testemunhas já foram ouvidas. A investigação trabalha com a hipótese de infanticídio. 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Olha, vamos trazer mais informações aqui da Central de Jornalismo de São João dos Patos, dentro do Rádio Notícia. Falar de futebol, né, lá na cidade de Imperatriz. O Imperatriz entra em campo, entra em campo neste final de semana para mais um desafio importante pela Série D do Campeonato Brasileiro. O Cavalo de Aço enfrenta o Águia de Marabá no estádio Frei Epifânio, na cidade de Imperatriz, pela oitava rodada da fase de grupos da competição nacional. Após a derrota para o Tocantinópolis na rodada anterior, o time maranhense busca a recuperação para permanecer no G4 do grupo 5 da Série D. Atualmente, o Imperatriz ocupa a terceira colocação da chave, com 9 pontos conquistados. E agora vamos a Esperantinópolis, com você, Roberlândio Ribeiro.
9: Ok, muito obrigado, Messias, pelas informações. Eu sigo direto da Central de Jornalismo de Esperantinópolis, Maranhão. Polícia Militar prende suspeitos de furto e recupera celulares em Lago da Pedra. A ação da Polícia Militar do Maranhão resultou na prisão de 2 suspeitos envolvidos em um furto registrado na loja Plena na manhã dessa última sexta-feira, portanto em Lago da Pedra. A ocorrência mobilizou equipes da PM logo após o crime ser comunicado. Segundo informações da Polícia Militar de Lago da Pedra, após diligências realizadas em vários pontos da cidade, os suspeitos foram encontrados escondidos em uma área de matagal, próxima à avenida principal de Lago da Pedra. Durante a abordagem, os policiais recuperaram todos os aparelhos celulares furtados à loja, além de uma quantia de R$ 49,00. O material apreendido foi apresentado à delegacia da Polícia Civil. Os 2 suspeitos foram conduzidos para a delegacia, onde permanecem à disposição da Justiça para os procedimentos legais. A ação reforça o trabalho da Polícia Militar do Maranhão no combate aos crimes patrimoniais e na resposta rápida das ocorrências registradas no município de Lago da Pedra, interior do Maranhão. 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

0: Passadas pelo pastor Augusto, que prestou socorro às vítimas. O acidente aconteceu por volta das 11h30 da manhã. As duas pessoas sofreram apenas escoriações e, segundo ele, nenhuma corre risco de morte. As vítimas receberam atendimento logo após o incidente e o caso chamou a atenção de populares que acompanharam a movimentação naquele local. E seguimos com Destaques do Esporte com Emanuel Lucas.
1: Muito obrigado, Roberlândio, trazendo as informações direto aí da nossa central de jornalismo de Esperantinópolis, no estado do Maranhão, trazendo agora os destaques do esporte, sempre no oferecimento do Óleo Santa Helena. 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Falando dos jogos, né, da rodada do Campeonato Brasileiro, né, porque teremos aí Cruzeiro e Chapecoense, Remo e Atlético Paranaense, além de Corinthians e Atlético Mineiro, e Vasco e Bragantino, né? Esses jogos aí que vão ser disputados, né, no domingo, né? E também toda a rodada, né, da rodada 17 do Campeonato Brasileiro, você vai acompanhar durante toda a nossa programação jornalística na segunda-feira. Teremos também aí jogos do Brasileirão da Série B. A rodada tem aí Novo Horizontino e Ceará, além de Fortaleza e Londrina, Juventude e Sport. Teremos também Atlético Goianiense e São Bernardo, CRB e Ponte Preta, América Mineiro e Vila Nova, Avaí e Goiás, além de Operário e Criciúma. Teremos também pelo Brasileirão da Série C, Barra de Santa Catarina e Guarani, Maranhão e Caxias, Maringá e Santa Cruz. Teremos também os duelos entre Amazonas e Ferroviária, Brusque e Anápolis, Inter de Limeira e Itabaiana, além de Confiança e Sergipe e Volta Redonda e Ipiranga. E também teremos aí rodada da Série D, com os duelos aí dos grupos A6 e A7, grupos esses que tem aí os clubes piauienses, maranhenses e cearenses. Teremos aí os duelos entre Iape e Iguatu, também teremos o duelo entre Ferroviário e Altos, Piauí e Fluminense, clássico piauiense na competição. Teremos também aí as partidas, né, a continuação aí da rodada com os duelos entre Parnaíba e Maracanã, Sampaio Correia e Motoclube, clássico maranhense, e assim a gente fecha aí a rodada aí desses grupos A6 e A7 do Brasileirão da Série D. Teremos também Brasileirão Feminino da Série A1 com Fluminense e Bahia. Teremos também os duelos entre Bragantino e Palmeiras, Juventude e Grêmio, Vitória e Cruzeiro, Botafogo e América Mineiro, além de Atlético Mineiro e Ferroviária. Teremos também Brasileirão Feminino Série A2, Taubaté e Minas Brasília, Vasco e Dulcimel, Itacoatiara e Ceará, 3B da Amazônia e Vila Nova, além dos duelos entre Paysandu e UD Alagoana, Ação e Itabirito, além de Atlético Piauiense e Sport Recife. Portanto, essas são as informações aí do esporte e também do seu Rádio Notícias, que promete voltar a partir da segunda-feira, a partir das 5h30 da tarde. Fique agora com a oração do Pai Nosso e logo na sequência a programação normal da rede de rádios Verdes Campos Sat.
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1: São 8 horas, bom dia Brasil.
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Aqui é o Messias GF8 falando direto da afiliada Hoje em Rede, a 91.1 de São João dos Patos, no Maranhão. Hoje, domingão, 24 de maio. Tamo juntinho, hein? Estamos de volta em rede para todo o Brasil, no canal também 365, nas plataformas digitais aí da Rede de Rádios Verdes Campos Sat. E aí, como é que tá a sua manhã de domingo? Já são 8 horas e 3 minutos, espero que você esteja com a família, muita gente com a família, muita gente no trabalho, outras viajando, e o pessoal aí da Zona Rural também curtindo a programação da Verdes Campos Sat. Pois é, hoje o domingo no clube direto aqui de São João dos Patos, uma cidade que fica aqui quase fronteira com o Piauí, Barão de Grajaú, que é a última cidade que fica ao lado de Floriano, a 90 quilômetros. E a partir de hoje a gente vai ficar juntinho, através aí do sinal da Verdes Campos Sat em rede, com o domingo do clube nesse domingão maravilhoso. O sol aqui, meu filho, tá nota mil, tá brilhando para todos nós. E aí, como é que tá na sua cidade? Tá legal? Conta para mim. A partir de agora você vai interagir, vai participar, mandar a sua mensagem, o seu áudio, mensagem de texto, o seu vídeo para o número em rede. Esse você conhece. É 86-9447-5082. 86-9447-5082. Nós temos o regional também aqui da nossa 91.1, é o 99-984-86-3905. Em nome dos produtos GF8 e da rede de hotéis Cajuína, a gente vai ficar até uma da tarde, até meio-dia com o programa musical, e de 12 a uma da tarde o Jornal da Verdes Campos, especial de domingão. É isso aí, um bom dia muito especial para você que está aí curtindo em qualquer cantinho desse imenso Brasil. E a gente viaja no tempo trazendo um dos maiores sucessos do José Augusto. Você lembra dessa aí, lembra? Rei! Agora 8h05, bom dia Brasil! Domingo no clube, direto de São João dos Patos, via satélite.

0: É o sucesso da GP, moro onde não mora ninguém. Toquei pra você, né, Mastruz com Leite Sol Mi e José Augusto Rei, aí portando a primeira sequência aqui do Domingo do Clube, direto do Maranhão, São João dos Patos, hoje via satélite em rede para todo o Brasil, para o mundo, na internet também.
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0: Olha, o nosso número você conhece, mas a gente vai repetir aqui para você anotar direitinho. Esse número aqui é aquele que você participa do Balança Brasil com a Net Campos. Falar nisso, um abraço à nossa rainha da comunicação da Verdes Campos Sat, também dos nossos telejornais, primeira edição, segunda edição, também no Sucesso Total com nosso amigo Marcelo Macedo, aquele mesmo número que você liga também para o Irlândio Farias, tá certo? Na programação em rede é o 86, Teresina 86, 9447-5082. Como é que é? Não notou? Você ainda não notou? Vamos lá, 86... É 86-9447-5082. Você manda seu vídeo, a sua mensagem de áudio, de texto. Eu quero saber onde você está nessa manhã linda, maravilhosa. É, pelo menos o clima aqui na cidade de São João dos Patos do Maranhão está nota mil. E hoje é domingão, rapaz. Hoje é dia de visitar até a sogra, meu filho. Você pega a esposa aí, reúne os filhos, liga para a sogra. Sogra, pode preparar o almoço aí que a gente está chegando. Eita coisa, falar em sogra, quero mandar um alô para minha sogra, né? Minha eterna sogra, ex-sogra, mas eu sempre vou chamar de sogra, Dona Albertina em São João dos Patos, que está aí ligadinha aqui no Domingo no Clube, minha sogra. 8 horas e 16 minutos. Vamos trazer um dos maiores sucessos dele, Borba de Paula. E essa aqui você mora, olha, aqui do lado esquerdo, sem pagar aluguel. Alô, Brasil! Domingo no Clube, São João dos Patos do Maranhão. É a melhor cidade do mundo.

0: Esse é o rei da sofrência aqui no domingo no clube, Pablo Rapé. Essa música é linda, hein? E aí, B? Fez a troca errada, se deu mal. 8h27 desse domingão maravilhoso aqui na Verdes Campos, Sati.
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0: 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Olha, vá ligando 86-9447-5082. 86-9447-5082 para você participar aqui do Domingo do Clube. Digo de novo aqui, né? É hoje com exclusividade. Levando ao ar diretamente aqui da 91.1 da nossa Verdes Campos de São João dos Patos em rede para todo o Brasil via satélite aí nas plataformas digitais no canal das Parabólicas 365. São mais de 20 milhões de brasileiros curtindo o sistema de comunicação da Verdes Campos. Tá crescendo, hein? Essa tá chegando longe para ficar aí pertinho de você no trabalho, aí na sua chácara, né? O pessoal aí da zona rural, coisa boa. Fala aí, zona rural, um domingão aí em família é bom demais, né? Quando chega meio-dia tem aquela galinha caipira, aquela fava misturada, aquele papo legal. E o rádio é ligado aqui na mais popular do Brasil. E a gente agradece esse carinho.

0: Olha, tá chegando aí o primeiro intervalo comercial. Já já eu volto trazendo muito mais sucesso. As primeiras participações aqui do Domingo do Clube. Nesse domingão do dia 24 de maio, é o mês 5 de 2026. Não sai daí.
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0: Ok, já de volta com o Domingo do Clube aqui pela rede de rádios Verdes Campos Sat. Aqui é o Messias GF8, direto de São João dos Patos. Para você que está levantando agora, sintonizando agora a nossa emissora, aquele abraço. Estamos direto do Maranhão para todo o Brasil e o mundo também, é claro, é nas plataformas e também no canal 365, através das nossas afiliadas. Olha, falando em afiliadas, um abraço ao meu amigo Neto Jones em Coroatá, no Maranhão. Ah, Coroatá no Maranhão, pois é, lá na Verdes Campos Sat daquela região, aquele abraço. Hoje de folga, né, Neto? Visitando as famílias. Um abraço, meu parceiro. Em Coelho Neto também tem Verdes Campos Sat. Em Esperantinópolis também no Maranhão. E é claro, em São João dos Patos. Estamos juntinho aqui com as nossas afiliadas, levando o melhor da programação popular aí para sua casa, aí para o seu trabalho, enfim. Levando a melhor programação do Brasil. Nós não somos os melhores, somos diferentes das outras, né? Aqui a gente tem prioridade pela música popular brasileira, aquela que faz sentido na vida de todos nós, aquela música que recorda aquele momento, com os amigos, com aquela pessoa que hoje faz parte da sua vida. Esse é o nosso objetivo, levar alegria, a informação com a credibilidade do jornalismo da Verdes Campos SAT, a interação, dicas de saúde e também dos produtos que salvam vidas. 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
1: Olha, vamos trazer aqui as primeiras participações. Bom dia, meu amigo. Gostaria de ouvir uma música com a dupla Renan e Raí. É, ofereço para todos os ouvintes dessa rádio maravilhosa. Tá certo, então. Obrigado. Obrigado aí pela a sua participação. E a gente vai acionar mais um ouvinte agora em áudio. Alô, bom dia.
2: Bom dia, Messias.
1: Bom dia.
2: Aqui de Alto Ongá. Gostaria de ouvir isso assim com Elba Ramalho e Geraldo Azevedo. Eu gosto de Juazeiro, mas adoro Petrolina. Valeu, tudo de bom.
1: Beleza, então, meu amigo. Obrigado aí pela sua participação. E a gente vai trazer, o que mais aqui, Messias? Mais participações, né? Olha, logo mais a partir do meio-dia nós temos as informações no jornal da Verdes Campos especial de Domingão. Tem mais um ouvinte, alô, bom dia.
3: Bom dia, Messias, GS8.
1: Bom dia.
3: Aí em São João dos Patos, no Maranhão.
1: Beleza.
3: É, eu falo aqui do Realengo, município de Campanha. Ô, Messias.
1: Opa.
3: Manda um alô aqui pro Realengo e eu quero essa música hoje, Minha Negra Senhorita. Ofereço para Luzimar na Cidade Nova, ofereço para Dourinha em Altos, ofereço para vovó Kelsa, vovó Lúcia, tudo aqui em Campo Maior.
1: Campo Maior.
3: Ofereço para Domingo do Frango, para a professora Isaura na Cidade Nova e a Francisca, para os pais da Maria Moraes e a dona Maria Marques Seu Dico lá na Floresta, para meu irmão no Cercadinho, para meu irmão na Santa Edivige. Messias GS8,
1: opa, diga
3: manda
1: aí.
3: Um alô aí pro pessoal do Maranhão, do São João dos Patos, um abraço para eles.
1: Valeu.
3: Que eu mando aqui, da terra da carne de sal, de Campo Maior.
1: Já vi falar nessa carne.
3: Messias GS8, você é nota 10, você é nota 1000.
1: Valeu, cara.
3: Bora tomar um cafezinho, um pamonha de milho novo.
1: Ô, moço.
3: Bom dia.
1: Bom dia.
3: Um abraço.
1: Lorival. Rapaz, é o seguinte, eu Campo Maior, né, nós temos aí o nosso amigo Eduardo Silva. E eu até prometi para ele que nas férias a gente vai passar a conhecer Campo Maior, cara. Eu fiquei sabendo dessa carne aí, que é um sucesso. Eu adoro carne, porque essa carne de sol com cuscuz é gostoso demais. A gente vai atualizar aí os sucessos na indicação dos nossos ouvintes.

0: Tá aí o sucesso do cantor Zé Geraldo, rapaz, essa música foi gravada, deixa eu ver aqui, bora visitar aqui a internet, meu filho. Olha, a música Mega Senhorita foi composta e gravada originalmente pelo cantor e compositor, esse aí que você acompanhou, Zé Geraldo, voltando no passado em 1981. Eita, época boa, essa geração de 80 não vai existir mais igual, né? A canção também ficou muito conhecida nas vozes do cantor de forró Vicente Neri e da dupla sertaneja Zé Ricardo e Tiago. É um clássico da música brasileira aqui na Verdes Campos Sat. E aqui, só aqui você curte esse tipo de canção, tá bom? E aí, você quer ficar bem informado? Já que eu falo, daqui a pouquinho, meio-dia. Nós temos aí o Jornal da Verdes Campos, especial de domingão, atualizando todas as informações nessa manhã de domingo, dia 24 de maio. E o tempo tá voando, tá chegando o mês de junho. Olha, gente, fala em junho. Junho é aniversário da cidade, hein? A cidade, ela aniversaria. No dia 12, você sabe que dia 12 de junho é o quê? É o dia dos namorados. Pois é, São João dos Patos, com certeza aí vai festejar mais um ano. É uma cidade nova aqui do Médio Sertão Maranhense, que fica aqui fincada, como diz o ditado popular, bem no centro do Médio Sertão Maranhense. Aí nós temos as nossas cidades vizinhas aqui, mais próximas, que é Paraibano, as duas Sucupiras do Norte do Riachão, Passagem Franca. É, nós temos também, gente, a nossa Nova York do Maranhão, uma cidade turística também, às margens do Rio Parnaíba. Aproveitar e mandar um alô bem bacana para vocês aí da cidade de Nova York. Você que está me ouvindo aí, você aí, tem vontade de conhecer Nova York? Ah, Messias, como é que eu vou conhecer Nova York? É longe demais, eu não tenho dólar, não tenho passaporte. Meu filho, vem para o Maranhão, tem nossa Nova York aqui no estado do Maranhão, no Médio Sertão Maranhense, tá certo? Nova York, que fica aqui, para quem não conhece, fica aqui bem próxima à cidade de Pastos Bons, né? Nós temos Lagoa do Mato também, que é a cidade que fica vizinha aqui, Barão de Grajaú. Quem mais? Paraibano, Brejo Paraibano também, Colinas, que é a terra aí do nosso atual governador Carlos Brandão. Então é uma região rica em cultura, tá certo? É também no comércio local. Quem visita essa região do Médio Sertão Maranhense aqui, com certeza vai estar visitando uma região muito boa. O índice de violência é quase zero aqui, é de lá, de vez em quando acontece algo assim diferente, né? Aqui na nossa região, aqui mesmo em São João dos Patos, a gente tem o 35º Batalhão de Polícia Militar, que cuida muito bem da região, mantendo a segurança aí nessas cidades que a gente acabou de citar, tá bom? Então venha conhecer essa região, né? E seja sempre bem-vindo, especialmente a nossa capital dos bordados, São João dos Patos. É uma cidade que tem um bordado diferenciado, já junto à Assembleia Legislativa do Estado do Maranhão, conseguiu o título, né, aprovado na Assembleia como capital dos bordados do Maranhão e um dos melhores bordados do Brasil e do mundo. Uma cidade rica em cultura, de um povo hospitaleiro, e quem bebe dessa água aqui não esquece não. Aqui quem passa na BR-230, ela que corta aqui o centro da cidade, você vai encontrar Casa dos Bordados. Não tem erro não. Quem sobe, quem desce, tem o nome Casa dos Bordados. Muita gente para levar uma peça, para presentear, porque é um bordado realmente que vem de geração para geração. E lá na frente ali, quem sai de Floriano, vai passando aqui em direção a Pastos Bons ou Passagem Franca, nós temos o Santuário de São Francisco de Assis. Um espaço físico maravilhoso, onde ao chegar você sente a presença de Deus. Então, ao chegar em São João dos Patos, dá uma paradinha, você que é católico, e visite aí o Santuário de São Francisco. É um espaço maravilhoso, até chegar lá foi todo asfaltado, né? Então, fique à vontade para você conhecer um pouco mais dessa história linda aqui do município, através, né, do santuário, da Casa dos Bordados, né, da Igreja Matriz, do nosso padroeiro São João Batista. Olha aí, dentro do aniversário da cidade, no dia 12, de 11 a 14, vai ser realizada a Expo Sertão. Expo Sertão é um evento de caráter nacional, né? E já ao longo dessas últimas duas décadas vem sendo realizado com maior sucesso. É uma feira maravilhosa, com exposição né, de todos os produtos aqui das cidades vizinhas e também de grandes empresas que vêm lá de Imperatriz, de São Luís, Teresina, que vem expor aí as suas máquinas, seus equipamentos agrícolas. Então vem para São João dos Patos no aniversário da cidade, que também vai ter essa grande festa da Expo Sertão 2026. Agora são 8 horas 57 minutinhos.
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0: Esse aqui não canta não, ele se amostra. O saudoso Aguinaldo Timóteo.

0: saber seu.
1: Em um dos maiores sucessos dele, Aguinaldo Timóteo, gravada em 1967. Faz muito tempo, hein? E a gente viajando no tempo aí, trazendo os grandes sucessos aqui na Verdes Campos.
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1: Hora certa, 9 horas. Pontualmente, bom dia, Brasil.
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0: Virando mais uma hora aqui no Domingo do Clube, nesse domingão, dia 24 de maio, direto de São João dos Patos. Você que tá ligado agora, seja bem-vindo a Verdes Cambuçati. Estamos em rede para todo o Brasil, via satélite, na plataforma 365, nas afiliadas, aqui no Piauí, no Maranhão. Também no Ceará, sinalzão da Verdes Campos, aí conquistando todo o Brasil com a melhor programação popular. Olha, o nosso amigo Sandoval tá ligadinho em, aqui na região de São João dos Patos. Muito bom dia, Messias. Aqui é o Sandoval da Borracharia, aqui na Chapada dos Marcos. Aproveitar e mandar um alô para ele e a mãe dele, a Dona Maria dos Santos, que fica ali já nas imediações da Chapada dos Marcos, cidade também de Nova York, no estado do Maranhão. Vamos trazer mais ouvinte agora através do áudio. Alô, bom dia.
1: Bom dia, Messias Gomes. Como é que tá aí na rádio? Tudo animado. Eu tô aqui no tabuleiro das casas. Vou fazer um com a galinha caipira para almoçar meio-dia. Bora almoçar comigo.
0: Bora, bora. Obrigado pelo convite, dona. É a dona Luzia Moura. Adorei o convite. Já, já a gente chega por aí. Galinha caipira, domingão, combina, né? Olha, deixa eu ver aqui quem tá do outro lado. É o Juraci de José de Freitas, GF8. Um abraço, mande aí um saudoso. É, um abraço para você, saudoso maranhense. É, tá certo, então. Deixa eu ver quem mandou algum áudio aqui, não. É o Juraci. Ô, Juraci. Na verdade, ele tá pedindo uma música aí do saudoso cantor maranhense Adelino Nascimento. Já, já a gente traz aí o Adelino Nascimento, tá bom? Grande Juraci, um abraço.

É isso aí, 9h11, já, daqui a pouquinho, meio-dia, de meio-dia, 1 da tarde, 1 hora com muita informação, aqui na Verdes Campos Sat. Você sabe, aqui você tem música de qualidade, dicas de saúde dos produtos GF8, e também fica bem informado com as principais notícias desta manhã de domingo, dia 24 de maio. É o mês da mamãe, é o mês das noivas, é também o mês do aniversário do Miseco, passou já lá no último dia 5. Gente, um detalhe também, o ditado popular, que é verdade, é o mês das cobras. Olha, você que mora aí próximo a terrenos baldios, tem cuidado, limpe direitinho, esse período elas estão férteis, né? Então elas saem por aí namorando, né? Enfim, tem cuidado, que é o mês também das cobras, o mês de maio, o mês de Maria também, que é um mês muito dedicado à Virgem Maria, ela que apareceu aos três pastorinhos no dia 13 de maio. Você lembra da história, né? Então é assim, tem que ter muito cuidado, que é um mês muito gostoso, né? Com esse, essa data que nos lembra coisa boa, mês da mamãe, das noivas de Maria, mas também tenha cuidado, que é o mês das cobras, viu?

0: 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A gente vai destacar mais dentro do jornal, né, do jornal, em uma hora a gente vai trazer mais informações sobre os produtos GF8, produtos que você já conhece no dia a dia, através dos nossos programas das afiliadas, do Balança Brasil com a NET Campos, à tarde no Marcelo Macedo, campeão de audiência também no horário, dos nossos telejornais, mas é sempre, e também principalmente do Momento GF8, que é um sucesso, gente. Aqui na nossa região do Maranhão, as pessoas ligam para mim, ficam perguntando: Messias, que dia que seu Franli vem a São João dos Patos? Eu digo: rapaz, eu não sei. Moço, eu queria conhecer ele. As pessoas têm um carinho enorme, seu Franli, pela sua pessoa, através do programa Momento GF8, que é um sucesso em todo o Brasil, no horário de 11 ao meio-dia, né? No comando da comunicação da rainha da Verdes Campos, Sátia Net Campos, e é claro, com ele, o diretor-presidente, o seu Franli. E as pessoas sempre perguntando: quando é que ele vem aqui? Aí convido ele para comer um peixe ali, aqui em Guadalupe. Nós temos um balneário também, assim como lá na cidade de Nova York. Então, seu Franli, agende aí um dia desse aí para você vir aqui para essa região, tá bom? 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
0: Olha, agora há pouco, nosso ouvinte pediu aí o Adelino Nascimento, Juraci de José de Freitas. Ô, Juraci, aumenta o volume.

0: 9h23, aí o sucesso do cantor Jerry Adriane, viajando no tempo e trazendo os maiores sucessos aqui na Verdes Campos, nesse domingaço na Verdes Campos.
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0: Pois é, agora há pouco o Juraci ligou de José de Freitas, fez até um elogio à minha voz, muito obrigado, seu José. Mas na verdade a voz dele é que é destaque, vamos sentir aí. É o clima da voz do homem.
2: Juraci José de Freitas, Piauí. Já quase 15 anos com os produtos de F8. O pioneiro foi eu, aqui da cidade de José de Freitas. Estamos aqui, já ligado na audiência. Mande aí uma do saudoso Adelino Nascimento, aqui para todos os freitenses ligados, do Domingão do Clube. Um abraço.
0: Valeu! Agora há pouco a gente tocou a música que ele pedia, porque eu não tinha observado aqui o áudio dele. Aí ele falou aqui: Messias, venha conhecer nossa barragem do Bezerro. Olha, eu vou aí nas férias, a gente vai ir, né, trocar uma ideia bacana aí com o pessoal da cidade de Campo. Aí na cidade aí sua que você falou, né? E a gente agradece esse carinho. Um abraço aí, meu amigo Eduardo Silva. E quem está pedindo um alô também aqui é o Milton Vieira. É o nosso companheiro aqui da Verdes Campos Sat, lá de Coelho Neto. Ô, seu Milton, como é que tá o senhor por aí? Como é que tá a sua manhã de domingo? Alegria no ar, lá em Coelho Neto, no interior do estado, tá curtindo aí o Domingo no Clube. Hoje de folga, né? De folga. E eu aqui até uma da tarde, mas faz parte, é bom, porque a gente tem a oportunidade de falar para todo o Brasil, enfim, para o mundo, através, né, desse programa Domingo no Clube. Cada domingo é um programa numa afiliada, ele volta para a sede e assim sucessivamente a gente tem a oportunidade de mostrar o nosso trabalho, a gente que trabalha no interior, né, das emissoras, no caso aqui no Maranhão, São João dos Patos. Olha, Marlene Silveira, minha amigona do peito, meu amigo, um abraço para você, ela é professora de São João dos Patos, está ligadinha com a gente aqui, eu agradeço aí o carinho da sua audiência. Tem mais um ouvinte aqui, Messias, tem, é o Fredson, diga aí, meu querido.
3: Bom dia, meu amigo Messias Gomes.
0: Diga, Fredson.
3: Vamos aí pro Fredson, aqui na Mata da Jurema, meu amigo, aqui na...
0: Mata da Jurema.
3: Na casa do João do Gustavo, nós temos um almoço aqui.
0: Que é que vai ter?
3: Passar aqui pra comer uma galinha caipira, mas não, depois do programa pode passar, que aqui hoje tá...
0: Rapaz...
3: Hoje tem um bocado.
0: Tem muito aí.
3: Só um não, tem muita.
0: Tem muita, né?
3: Se sinta convidado, se quiser vir, pode vir, que a casa não é minha, não, mas aqui o cara que é meio que você é um irmão que eu não tive.
0: Ah, então ok, então.
3: Você bote uma música de Zezé de Camargo Luciano pra nós aí, cada volta, um recomeço, viu? E ofereço pra você e pra todos que gostaram da música. Bom dia, bom final de semana pra nós todos.
0: Rapaz, vou te contar que hoje eu tenho um bocado de convite bom, só convite bom. E a gente viaja a máquina do tempo trazendo cada volta é um recomeço. Zezé e Luciano.

0: E é muito amor nessa música, cada volta é um recomeço, Zezé e Luciano. Fechando mais uma sequência aqui do Domingo do Clube, direto de São João dos Patos, em rede, aqui em São João dos Patos, no Maranhão. A gente segue com a até meio-dia, de meio-dia a uma da tarde, tem o Jornal da Verdes Campos, especial de Domingão. Agora 9 horas e 31 minutos, eu volto já, não sai daí.
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0: De volta com o Domingo no Clube, nesse domingão, dia 24 de maio, direto de São João dos Patos, aqui no comando, Messias GF8. Olha, atenção, nosso número para você pedir aí o sucesso da sua preferência no 86, exatamente, 94475082, 86 94475082. No final tem outro aqui, o nosso regional, o 99984-86-3905, 99984-86-3905. 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Vamos trazer mais participações aqui no Domingo no Clube.
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0: Alô, bom dia, bom dia, bom dia.
10: Messias.
0: Opa.
10: Aqui é o Zé Oliveira, de Campo Maior, viu?
0: Campo Maior.
10: Eu quero que você brote lembrança com Nelson Gonçalves, lembra o lugar? Eu quero que você ofereça para a dona Ivaninha Costureira, para a dona Naide Façanha, com toda a família dela, Irene Raimundo Cunha, a vovó Clésia, a Inês de Leite e para a viúva do Xixica ali na Comendador Jacó de Almeida, para a dona Isabel lá na Olavo Bilac e para todo.
0: Tá certo, então, aí o recado foi dado, Nelson Gonçalves. Sucesso, lembrança, já já a gente recorda aqui na programação da Verdes Campos SAT. Agora tem mais uma participação, é o Raimundo, né? Alô, Raimundo.
13: Bom dia. Oi. Aqui é o Raimundo, do Baixo Santiago.
0: Diga, Raimundo.
13: Rode uma música pra mim de Valdir Soriano, eu não sou cachorro, não. Quero oferecer pro Pedro Gago, para meus amigos aqui no Baixo Santiago. Valeu, Messias.
0: Valeu. Bom dia. Baixo Santiago aqui em São João dos Patos, no estado do Maranhão, participando aqui da programação. E mandar um alô pra Maria. Ô, Maria, bom dia. Maria tá em Coroatá, no Maranhão. Minha amiga Maria, né? Maria, obrigado aí pela sua audiência.

0: Vence Alcione, sucesso a Loba. Música bonita.
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0: Olha, tem mais ouvinte mandando mensagem de áudio, de texto, de vídeo. Ah, tem um vídeo aqui, rapaz, é do José Noleto, diga aí.
2: Meu amigo Messias, eu vim no Rádio Verde Campo Sádio, passando na carninha aqui, José Noleto aqui.
0: Rapaz, o negócio tá bom aí, viu? Carninha tá aí, o negócio tá bom aí, viu, meu amigo José? Obrigado aí pela sua participação aqui no Domingo no Clube. Olha, eu vou atender o Marcelo. O Marcelo mora em São João dos Patos, aqui no Maranhão, às margens da BR-230. Ele pediu aí o sucesso do cantor Daniel. Obrigado aí, Marcelo. Bom domingão pra você, cara. Obrigado pela sua audiência aqui na Verdes Campos.

0: Rede de Rádios Verdes Campos Sati informa a hora certa.
1: 10 horas, pontualmente.
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Volta com o Domingo no Clube, virando mais uma hora, são 10 horas 8 minutinhos. Seja sempre bem-vindo a Verdes Campos SAF. Hoje o programa Domingo no Clube, direto aqui de São João dos Patos, no Maranhão, em rede, via satélite para todo o Brasil, enfim, para o mundo também na internet.

0: no canal 365, nas parabólicas, através também das nossas afiliadas. Pra essa galera que tá de folga aí da Matriz, né? O Marcelo Macedo, a Anete Campos, bom dia, rainha. Bom dia ao nosso diretor-presidente, Franli, com certeza ligado aqui na sua emissora. E a gente segue, tem também o Fábio Brito. Fábio Brito, o galego também. Tem mais aí, Mícia? Tem a Aline Portela, é a mais nova contratada aí, ela que chegou recentemente a equipe da Verdes Campos SAT, né? Que tem um vozeirão, uma postura na dicção, ficou bacana, né? Até fiquei nervoso aqui em falar na Aline Portela. Caiu como uma luva ela e o Emanuel Lucas. E o nosso amigo Vanilson Brito foi para o portal da Verdes Campos, atualizando sempre as informações. Outro fera da comunicação. Deve estar curtindo aqui o seu amigo, né, Vanilson? Um abraço. Alô, Fábio Brito. Vamos do Jornal da Verdes Campos, segunda edição também. Esse é o nosso Bonner, da Verdes Campos. E a gente segue com essa programação direto para São João dos Patos. E você participa ligando no 86-9447-5082, 86-9447-5082. Tem o 99-984-863905. Irlândio Faria, sabia que eu tava esquecendo dele. Não, lembrei. Grande Irlândio, como é que tá, meu parceiro? Hoje é domingão, deve estar lá fazendo as coberturas pra TV Verdes Campos, né? Outro profissional pesado da rede de rádios Verdes Campos SAT, meu amigo Irlândio. Olha, a conexão direta com mais um ouvinte. Alô, bom dia.
1: Lucia, bom dia. Bota uma música aqui pra me curtir sozinho em casa. Qualquer um do Milionário José Rico, viu?
0: Milionário José Rico.
1: Boa.
0: De boa.
1: Beleza.
0: Aí, daqui a pouco a gente traz aí uma do Milionário e José Rico aqui na programação do Domingo no Clube. Alô?
2: Bom dia, meu amigo Messias. Aqui é o Zé Noleto, Cantinho do Céu, São dos Passos, Maranhão. Hoje eu gostaria de ouvir uma música de Giliardi, Aquela Nuvem que Passa. Mandou um abraço meu amigo Pedro Gago, o Raimundo Agripino, Antônio em Brasília, Borges da Eletrônica, vovó Clésio em Campo Maior, Raimundo Conde, Dona Irene, o Zé Soares na Mata Albertino, Miguel Sena no Jatobá do Piauí, Edivan Lima no povoado Buriti Largo, o Maquito Lava Jato, o Maquito é ligado direto, meu amigo Maquito. E um bom dia, meu amigo Messias GF8.
0: Valeu, rapaz, o José Noledo, ele fez através da Verdes Campos SAT amizade aí com muitas pessoas aí espalhadas pelo Brasil. Isso é muito bom, né? A Verdes Campos SAT aproximando, interagindo junto com as pessoas. Isso é bacana demais.

0: Aquela Nuvem Quem Passa, recordando aí com o cantor Giliardi aqui na programação do Domingo no Clube.
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0: 10h21, já vou atender um pedido musical especial da minha mana que está em São Paulo. Rapaz, diz que lá nos últimos dias vem registrando as maiores temperaturas. Rapaz, lá o frio lá tá congelando direitinho. E ela tá lá ligadinha, né, mana? Valeu, mana! Aí na cidade de São Paulo, na terra das oportunidades.

Agora 10 horas e 22 minutos, já daqui a pouco, a partir do meio-dia, tem o Jornal da Verdes Campos, especial de domingão, com as principais notícias desse domingão, dia 24 de maio. E aí, como é que tá a sua programação para hoje? Tá levantando, tem gente que tá levantando agora, trabalha a semana inteira, aí no domingo vai relaxar. Aí, mulher, liga na Verdes Campos SAT, aí fica ouvindo a programação hoje, com exclusividade direto de São João dos Patos para todo o Brasil. Aí, através das nossas afiliadas, da nossa matriz em Teresina, também no canal 365, nas parabólicas, enfim, nas plataformas digitais, sistema de comunicação Verdes Campos, chegando mais longe para ficar do seu lado. Olha, daqui a pouco também tem música aí para os nossos irmãos caminhoneiros. É a rádio do vovô, da vovó, do caminhoneiro, da quebradeira de coco, do pescador, do agricultor, do padeiro. Falar em padeiro, gente, essa questão de padeiro, pelo menos nas cidades pequenas, de primeiro, quando eu era menor, né, há uns 30, vamos botar uns 35 anos atrás, a gente era acordado pelos padeiros. Olha o pão, olha o pão. Aí as pessoas acordavam, hoje não tem mais, cara. Acabaram com essa profissão do padeiro, essa de entrega em domicílio, de passar pela manhã, de manhãzinha em frente à sua casa, à sua rua, e gritar, olha o pão. E aí, na sua cidade ainda tem? Ainda tem gente que faz assim? Conta pra mim, pode contar. Manda sua mensagem aí para o 86 9447 5082. 86 9447 5082. Aqui em São João dos Patos, pelo menos, a gente não vê mais isso, né? Lamentavelmente, que era tão gostoso, né? Aquele barulho gostoso, olha o pão. Aí levantava, comprava os pães e assim seguia a vida, mas é assim mesmo. É a era da tecnologia, onde todo mundo pede aí, ó, pelo Zap, né? E a gente segue trazendo mais sucesso. O Sargento Machado, acho que ele já, a patente dele tá maior, né, advogado. E Machado, hoje a sua patente aí na polícia, o que é? Me corrija aqui, que é pra não... Olha, bom dia para o Esdra, meu amigo Esdra, tá ligadinho, o Esdra que faz linha de Floriano a São João dos Patos, Floriano no Piauí, cidade fica a 90 quilômetros, todos os dias o Esdra tá lá ligadinho com a gente. Olha, o Machado já respondeu, major, tá vendo? O homem é major, rapaz, e eu tenho o prazer de dizer que eu tenho uma amizade com esse major já há mais de 30, 35, 40, 40 anos por aí, não é isso, o Machado? Um abraço pra você. E o Esdra tá viajando aqui, mandou um vídeo aqui, rapaz, olha, tá viajando aqui e curtindo aí o domingo no clube. O nosso amigo Major Machado pedindo música aí pra gente oferecer para a dona Chica, na Rua do Campo, pedindo aí Castelo de Sônio. Castelo de Sônio com o cantor Rony Cardoso. E a gente vai trazer daqui a pouquinho essa música, né? Já a gente traz essa música, porque agora eu vou atender o pedido musical da minha irmã, direto de São Paulo. Ela pediu o Rei Roberto Carlos. Já tem Castelo de Sonhos para Dona Chica, aqui em São João dos Passos, no Maranhão. Bora viajar.

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7: De volta, são 10 horas e 39 minutinhos desse super domingão aqui na Verdes Campos. E o mês tá indo embora, já são 24. Olha, em 24 me lembrei de um amigo meu, deixa pra lá. Pois é, hoje domingão, direto de São João dos Patos, aqui no Maranhão, tocando só aquelas que marcaram época, né? Músicas que fizeram, que na verdade fizeram e fazem a história dos casais, dos amigos, aquele encontro, sempre tem uma música por um meio. E aqui a gente recorda, música de qualidade é na Verdes Campos.

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E aqui é uma dica bem bacana para você que sintoniza diariamente aqui o programa que eu faço à tarde, semanalmente, né, de segunda a sexta, que é o Sucesso Total. E a gente gostaria que você, aproveitando a audiência maciça que nós estamos aqui em rede, né, anunciando aqui as cidades que a 91.1 alcança, hoje em rede, em todo o Brasil, né, via satélite, enfim. Olha, com sede em São João dos Patos, a Rádio Verdes Campos Sati leva informação, música e publicidade para uma ampla região do sul do Maranhão e centro-sul do Piauí, alcançando ouvintes fiéis que mantêm o rádio ligado no dia a dia. Olha, aqui no Maranhão a 91.1 alcança, quando estou aqui, só na regional. Hoje, como eu falei, em rede, né, via satélite para toda a América Latina. São João dos Patos, Barão de Grajaú, Sucupira do Riachão, Lagoa do Mato, Passagem Franca, Paraibano, Nova York, Pastos Bons, Sucupira do Norte, Colinas, Benedito Leite, São Francisco do Maranhão, São Domingos do Azeitão, Buriti Bravo, Jatobá, Parnarama, Fortuna e Mirador, no Piauí. Nós temos cidades que sintonizam 91.1, Guadalupe, Jerumênia, Floriano, Porto Alegre do Piauí, Marcos Parente, Antônio Almeida, Landry Salles, Sebastião Leal, Uruçuí, Canavieira, Nazaré do Piauí, Itaueira, Bertolínia e outras cidades, tá bom? Somando tudo aí, são quase 500 mil pessoas que diariamente acompanham o Sucesso Total, repito, quando estou aqui na nossa regional, na frequência do rádio 91.1. Hoje em rede, a gente agradece o carinho da audiência dessas cidades e dizer para você que você pode entrar em contato aqui com a minha central de jornalismo, nossa central, né? No 99 84 86 3905, é o número da rádio que você quer anunciar, quer divulgar o seu produto. A gente tem sempre um pacote bem bacana aqui para essa região, tá ok? E agora eu vou trazer a música na indicação do Major Fernando, que pediu agora há pouco aí, Castelo de Sonho.

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2: É isso aí, via satélite, domingo no clube, domingão 24 de maio, direto de São João dos Patos. Um abraço e um bom dia para você que tá aí ligado em casa. É, os caminhoneiros, daqui a pouco tem música aí, em homenagem a todos os nossos irmãos caminhoneiros aí que levam e trazem um desenvolvimento através das suas máquinas. E a cabine é sintonizada na número 1 do Brasil. Rádio, que é dos caminhoneiros, claro, a Verdes Campos Sat, né? Para você que está no Maranhão, no Piauí, no Ceará, em São Paulo, Rio Grande do Norte, Rio Grande do Sul, na Bahia, Sergipe, enfim, qualquer estado do Brasil, você que está ligado aqui com a gente, aquele abraço, que você tenha um dia abençoado, um domingão abençoado. A minha amiga Aparecida em Floriano, no Piauí, também está ligada. Olha só, ela me coloca uma aí do Reginaldo Rossi, ela é fã do Reginaldo. Grande Reginaldo, o rei do brega. Saudoso Reginaldo Rossi, daqui a pouquinho aqui na programação. 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Olha, um bom dia, meu amigo Jackson. É um dos diretores da Verdes Campos Sat aí, em Teresina, no Piauí. Será por onde é que ele anda, hora 10? Será por onde é que ele anda? Grande Jackson. O homem é terrível, o homem é poderoso. Um abraço para você, meu patrão. Agora sim, vamos atender a nossa amiga Maria de Floriano, no estado do Piauí, que tá ligadinha aqui na
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2: E a gente faz, ou melhor, ele fez uma homenagem à sua cidade.

Foi a homenagem da Sula Miranda a todos os caminhoneiros do Brasil. Sucesso Caminhoneiro do Amor. A essa classe de profissionais que fazem a diferença no país. Que faz o país andar.

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1: Hora certa, 11 horas, 1 minuto, horário de Brasília. Bom dia, Brasil.
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Aí vira na última hora do Domingo no Clube. Hoje, domingão, dia 24 de maio. Daqui a pouquinho tem um Jornal da Verdes Campos especial de domingão. Daqui a pouquinho. Aí dá tempo de você ligar, claro que dá. 86-944-7-50-82. Olha, vamos atender mais pedidos musicais. Você que tá ligando aí. Dona Joana, aqui de São João dos Patos, pediu Leandro e Leonardo, uma das antigas. Já, dona Joana.

Luiz da Cocura, o homem tem 10 rádios em São João dos Patos, pediu aí um forrozinho com a Mazã. E, inclusive, essa música, ela foi feita em fatos reais, né? Que aconteceu o mecânico falecido. É uma letra bonita, né? E, segundo informações, tudo que aconteceu na letra da música foi uma realidade. Ele oferece aí para o Pedro Gago, aqui em São João dos Patos, o Zé Trocador e a Dona Lourdes. Vai para o Cícero na lavanderia e o José Noleto lá no Cantinho do Céu. E também para o Vascaíno Emídio, que tá ligado com a gente. Olha, na sequência tem a Aurelina Dourado e Luana Dourado. A Vitória chegou, uma música evangélica que vai para todos os irmãos evangélicos ligados na Verdes Campos aqui no domingo no clube.

0: mecânico falecido. Segundo a história, a música retrata aí a realidade de um caminhoneiro que passou e encontrou esse cidadão. Ele ajeitou o carro, ele disse: olha, você entrega ajuda lá, o pagamento lá para a família. Ele foi lá e descobriu que o rapaz já tinha falecido. Aí essa música, na verdade, ela levanta um questionamento, né? Segundo as Sagradas Escrituras, o maior mistério da vida é entre essa vida aqui terrena e a vida espiritual. É, e aí, será se ele apareceu, ou criaram essa música, você acredita nisso? Fica aí um ponto de interrogação. Olha, vamos trazer uma música que nos fortalece espiritualmente. Eu sou fã dela, essa é que tem me levantado, cara, essa música é linda. De manhãzinha cedo, quando o cara tá fazendo caminhada, aí você sente assim mais próximo de Deus. A vitória vai chegar, já chegou, na verdade.
1: Mensagem negativa.

0: Coloquei a vinheta aqui do Sucesso Total, essa aqui que a gente utiliza aqui durante a programação do Domingo no Clube. Olha, já são 11h23. Tá chegando o momento do almoço, rapaz. Hoje é, como eu falei no início do programa, hoje é dia de almoçar na casa da sogra, dá trabalho por lá. Que é pra, pra você ficar numa boa e levar os filhos, os netos. Eita, coisa boa. Pra você que tá em casa aí com a família, aquele abraço, um ótimo apetite. Muita gente gosta de almoçar cedo. Outras deixam mais tarde, tipo meio-dia, meio-dia e meia, né? Então, pra você que tá reunido aí em família, curtindo o nosso Domingo no Clube, aquele abraço. Que Deus abençoe aí esse momento marcante, bacana, momento importante para a família, que é a reunião, né, ao lado da mesa, onde tem aquela oração inicial. Eita, coisa boa, tá bom? Bom apetite! E a gente segue até meio-dia, de meio-dia a uma da tarde, tem o Jornal da Verdes Campos especial de Domingão, tá bom? Olha, vamos atender mais pedidos musicais. Vamos fazer a conexão direta com Guadalupe, no estado do Piauí. Alô, bom dia.
1: Bom dia, Maria. Oi. Aqui de Guadalupe.
0: Diga, Maria.
1: Eu quero lhe pedir uma música pra você botar a Cela Rasgada pra eu oferecer pra meu ex-marido.
0: Vê se é essa, mulher. Rapaz, é. Mulher, você tem cuidado com esse negócio de. Deve ter uma relação boa com o rapaz aí, com o ex, né? Essa gargalhada aí, não sei não, viu? Tenha cuidado, dona Maria, um abraço pra senhora. Eu acho que Cela Rasgada, não sei se tem na playlist. Se tiver, a gente toca, senão a gente coloca uma outra, tá bom? Vamos fazer a conexão direta com mais uma ouvinte, alô!
2: 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Mandar meu bom dia para a dona Ana Cristina, na Baixa do Touro, dona Lourdete, no Baixão do Felipe, dona Rosa Bolota, seu Piau, seu Pelé, no, seu Antônio Cariri, deputado da Paraíba, em nome dele, para todos os caminhoneiros, seu José Anoleta e Yasmin no Cantinho do Céu, para dona Maria Antônia no Buritizinho, seu Deusdete e dona Rosa no Cardoso, no Campo Alegre, seu José Oliveira, dona Luciana, seu Chicão no Bar de Fátima, dona seu Raimundo Teixeira, no Santo Isídio, seu Antônio Antenor, na Santa Rosa, dona Francisca André e toda a Tapera. 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
0: Ela, né? Muito obrigado, dona Irene, direto de Campo Maior, no estado do Piauí, curtindo aí o Domingo do Clube. Valeu, nossa gente de venda dos produtos F8. Bom dia, meu amigo Raclésio. Raclésio, alô, Raclésio, rapaz, o negócio aí tá bom, hein? Mandou uma foto aqui, Estela, hein? Tá geladinho, um abraço, bom domingo pra você. O Raclésio, que é o nosso parceiro aqui da 91.1, através aí da empresa Ferro Cianorte, né? Valeu, um abraço, tá de folga aí, mas tá curtindo a gente, né, Raclésio? Tem mais um ouvinte aqui, agora é esse, é de São João dos Patos, é o Fernando.
3: Messias, Fernando, São Raimundo, amigo, Messias, se der tempo, dá pra você botar aquela música do Leonardo pra mim. Não tenho nada pra dizer. Eu me esqueci o nome da música. Me faz dessa força aí, tchau.
0: Rapaz, desse jeito aí tu me quebra, Fernando. Deve ser essa aqui, não aprendi a dizer adeus. Sucesso do passado que a gente recorda só aqui na Verdes Campos. Essa aqui, ó.
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0: sequência, a gente finaliza mais uma sequência, não sai daí, eu volto já com a última meia hora do programa Musicalmente
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0: De volta com o Domingo no Clube, já já tem o Jornal da Verdes Campos especial de domingo com muita informação, uma hora de informação para você ficar bem atualizado o que está acontecendo no nosso Brasil e no mundo já já, tá bom? 11 horas e 38 minutinhos, vamos trazer aí mais participações dos nossos ouvintes aqui na Verdes Campos Sat. Nossa amiga Irene, lá de Campo Maior, né? Pediu filha, já já eu toco. Rick Renner, não é isso?

0: Alô, bom dia.
1: Oi, Messias, bom dia. Aqui é Valdelice. Gostaria de ouvir a música do Remador. É oferecer especialmente para Maria José, minha vizinha, que fala com você todos os dias.

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1: Olha, eu tenho um convite especial para você aqui da paróquia de São João Batista e São Francisco de Assis, aqui em São João dos Patos, no Maranhão. Com grande alegria, convidamos toda a comunidade de São João dos Patos para celebrar a solenidade de Pentecostes, momento em que recordamos a descida do Espírito Santo sobre os apóstolos, renovando a fé, a esperança e a missão da igreja. Olha, atenção, a saída da capela do Divino Espírito Santo, ali no bairro São Raimundo, onde aconteceu o tríduo do Espírito Santo, foi encerrada ontem, com a Santa Missa, celebrada pelo Padre João Paulo. A saída vai ser de lá, em direção à Igreja Matriz. Saída está prevista para as 5:30. Recebereis o poder do Espírito Santo que descerá sobre vós. Está em Atos dos Apóstolos 1:8. Venha viver conosco essa noite de oração, unidade e renovação espiritual. Olha, de lá todos seguem em direção à Igreja Matriz, bem no centro da cidade, onde vai ser celebrada a missa de Pentecostes. Participe. Agora 11:49, a gente segue trazendo o Remador Rema. Lembra dela? Esse cara aqui já foi governador do Pará, Carlos Santos, é bom cantor.

Olha o Domingo no Clube desse domingão, hoje 24 de maio, tá chegando em sua reta final. 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E também, é claro, os nossos ouvintes de todo o Brasil têm sempre participando aí da programação da rede de rádios Verdes Campos Sátio, hoje em especial direto de São João dos Patos com o Domingo no Clube. E agora a gente dá uma pausa para a música. Logo após o intervalo comercial, a gente volta com o Jornal da Verdes Campos, especial de Domingão.

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1: Meio-dia e 3 minutos. Boa tarde.
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3: Ok, de volta com o Domingo no Clube, agora com o Jornal Verdes Campos, especial de Domingão, com as principais notícias desse domingo, dia 24 de maio. Aí uma hora com informações a partir de agora. Olha, as primeiras informações a gente traz aqui do estado do Maranhão. Queria agradecer o carinho da sua audiência, você que acompanhou aí musicalmente o nosso Domingo no Clube, que volta com as músicas, né, no próximo domingo. A partir de agora a gente dá continuidade até uma da tarde com as principais notícias. Agora 12:10, uma ótima tarde para você. Um bom almoço, tá almoçando em família, né, que você tenha aí um momento bem, né, de muita alegria ao lado da família, dos amigos, enfim. Obrigado pelo carinho da sua sintonia em todo o Brasil. Olha, um dia após princípio de tornado causar estragos, nuvem funil é registrada no céu da capital do estado, estado do Maranhão, São Luís. Os moradores registraram na tarde de sábado, portanto, ontem, dia 23, a formação de uma nuvem funil no céu da região da Praia da Ponta da Areia, na capital São Luís. O fenômeno foi visto por mais de 24 horas após um princípio de tornado ter causado grandes estragos em vários pontos da capital maranhense. Andréia Cerqueira, meteorologista do Núcleo de Meteorologia da Universidade Estadual do Maranhão, informou que uma nuvem funil só se transforma em tromba d'água quando toca a superfície do mar, o que não aconteceu em nenhum dos casos registrados em São Luís. Na sexta-feira, dia 22, um princípio de tornado foi registrado em São Luís, causando aí o destelhamento de casas e estabelecimentos comerciais. O fenômeno teve início na região dos bairros São Cristóvão e Tirirical e durou cerca de 5 minutos. Em seguida, uma forte chuva caiu sobre grande parte da cidade. Não houve registro de feridos. 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Operação Caminhos Seguros. 21 suspeitos de crimes sexuais contra crianças e adolescentes foram presos aqui no estado do Maranhão. A Polícia Civil do Maranhão prendeu 21 pessoas investigadas por crimes contra crianças e adolescentes durante a Operação Caminhos Seguros 2026. A ação nacional foi realizada entre os dias 4 e 18 de maio em todas as regiões do estado, dentro da programação do Maio Laranja, campanha de combate ao abuso e à exploração sexual infantil. Ao todo, 153 policiais participaram das ações, que incluíram cumprimento de mandados de prisão, finalizações, palestras e atividades educativas em escolas. Durante as 2 semanas de operação, a Polícia Civil registrou 36 boletins de ocorrência, instaurou 30 inquéritos policiais e concluiu 53 investigações com autoria identificada. Também foram apuradas 22 denúncias relacionadas a crimes contra crianças e adolescentes. Uma criança de 1 ano morre baleada durante emboscada no interior aqui do estado do Maranhão. Uma criança de 1 ano e 5 meses morreu baleada durante uma emboscada registrada na noite desta última sexta-feira, dia 22, no povoado Mata Praga, em Olinda Nova do Maranhão, a cerca de 250 quilômetros da capital do estado. Outras 2 pessoas ficaram feridas no ataque, que está sendo investigado pela Polícia Civil. De acordo com informações da Polícia Militar, homens armados estavam escondidos em uma área de matagal próxima à estrada e abriram fogo contra o carro onde estavam 4 pessoas. O veículo foi atingido por dezenas de disparos e ficou com a lataria completamente destruída. A criança, identificada como Noar Serra Silva, estava no colo da mãe, no banco da frente do veículo, quando foi atingida por um tiro na cabeça. O menino chegou a ser socorrido por equipes de saúde e levado para um hospital da região, mas não resistiu aos ferimentos e morreu. O motorista do carro também foi baleado e encontrado por policiais em uma área de mata próxima ao local do ataque. Segundo a polícia, ele apresentava vários ferimentos nas pernas e, devido à gravidade do estado de saúde, foi transferido para um hospital em São Luís. Ainda segundo a polícia, o quarto ocupante do veículo conseguiu fugir durante a emboscada e até o momento não foi localizado. Após o ataque, os criminosos fugiram e seguem sendo procurados pelas forças de segurança. A Polícia Civil aqui do estado informou que equipes realizam buscas na região para identificar os autores do crime e esclarecer a motivação da emboscada. 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Maria, eu tô no ar, Maria, tô no ar. Maria tá ligando lá de Coroatá, eu tô no ar, minha querida, já eu te atendo. Agora, 12:18.

Olha, vamos com informações aí no estado do Piauí. Nós estamos aqui no Maranhão, né? Hoje o programa é Domingo no Clube, agora com o Jornal da Verdes Campos, especial de domingo, direto de São João dos Patos para todo o Brasil e o mundo via satélite, também no canal da canal 365, nas parabólicas, né? Também nas nossas afiliadas, aí nas redes sociais, na internet, enfim. Estamos para o Brasil e o mundo via satélite também. E agora com informações do estado do Piauí. Bispo que combateu a fome e a seca no Piauí pode virar santo. Ganha o documentário, tá aí, ó. A história de Dom Inocêncio Lopes, bispo espanhol que ajudou no combate à fome, à seca e ao analfabetismo no Piauí, será contada em um documentário gravado em São Raimundo Nonato, no sul do estado. O trailer de Inocêncio, o Santo do Sertão, foi divulgado nessa última sexta-feira em plataformas de vídeo e nas redes sociais. O filme mostra a trajetória religiosa que passou 27 anos de sua vida ajudando famílias pobres no interior do Piauí. A produção traz imagens do sertão e depoimentos de moradores que relatam histórias de fé e ajudam a manter viva a devoção do bispo, que pode vir a ser reconhecido como santo pela Igreja Católica. Olha, o documentário foi produzido a partir de uma pesquisa de cerca de 10 anos do jornalista Raildo Pereira e tem direção de José Quaresma e Márcio Bigli. Segundo a equipe, a proposta é mostrar a vida do religioso e o impacto que ele ainda tem nas comunidades do sertão. Quem foi Dom Inocêncio? Olha, Dom Inocêncio chegou ao Brasil em 1931, após autorização do Papa Pio XI, para assumir a antiga Plelásia de Bom Jesus do Gurgueia, hoje diocese de São Raimundo Nonato. Ele viveu por 27 anos no estado. Durante esse período, ficou conhecido por realizar ações voltadas principalmente às famílias mais pobres. Ele acreditava que a educação era o principal caminho para mudar a realidade da região.

Mais uma vez, obrigado pelo carinho da sua audiência. Um bom almoço para você que está almoçando em família, você que está almoçando com os amigos, sozinho, em qualquer cantinho desse imenso Brasil. Aquele abraço, um bom apetite e continue ligado com a gente. Estamos com o jornal, com as principais notícias de hoje, dessa manhã de domingo, no Jornal da Verdes Campos, especial de Domingão.

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Olha, a gente agradece o carinho da sua audiência aí na cidade de Coroatá. Maria, né, Maria? Tá ligado com a gente aí? Bom dia, boa tarde, boa tarde. Boa tarde, meio-dia e 23, já é tarde. E a Maria tá lá ligadinha com a gente aqui no Jornal Especial de Domingão daqui da Verdes Campos. Olha, a motorista de aplicativo esfaqueado durante discussão no aeroporto de Teresina passa por cirurgia. O motorista de aplicativo esfaqueado durante uma briga com um taxista no aeroporto Senador Petrônio Portela, na capital do Piauí, em Teresina, passou por uma cirurgia e está se recuperando em um hospital da capital. O caso aconteceu na madrugada deste sábado, dia 23. Imagens feitas por pessoas que estavam no local onde ocorreu a briga mostram que a faca ficou gravada na região da clavícula do homem. Até a última atualização desta reportagem, não há informações sobre a prisão do suspeito, nem se o taxista teria sido identificado. A Polícia Civil ainda não divulgou detalhes sobre o caso. A presidente do Sindicato dos Trabalhadores de Transportes de Passageiros e Entregas por Aplicativo no Piauí, Maria do Carmo, informou que conversou com familiares da vítima e que ele está em recuperação e passa bem. Ainda não foram divulgadas novas informações sobre como a situação ocorreu. Colegas do motorista afirmam que o desentendimento teria sido provocado por uma disputa por passageiros nas dependências do terminal.

Chegando mais uma informação aqui do estado do Piauí. Um homem morto ao sair de festa no interior do Piauí. Dois suspeitos fugiram. Um homem identificado como Zilman Monteiro foi morto a tiros após sair de uma festa na madrugada deste sábado, dia 23, na Avenida Albert Einstein, em Água Branca, no Piauí. Segundo a Polícia Militar, o crime aconteceu por volta de 0h40 no bairro Mutirão. Moradores acionaram a polícia após ouvirem vários disparos de arma de fogo. Quando a equipe chegou ao local, encontrou a vítima caída na rua ao lado de uma motocicleta e com marcas de tiros pelo corpo. Testemunhas informaram que antes do crime, Zilman participava de uma festa nas proximidades de onde o crime ocorreu, acompanhado de duas mulheres. Ao deixar o evento, ele teria sido seguido por dois homens em uma motocicleta vermelha. O suspeito, que estava na garupa, usando uma jaqueta cinza, atirou contra a vítima. Depois da ação, a dupla fugiu e ainda não foi localizada pelas autoridades policiais.

0: 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Você acompanha o Jornal Especial de domingo com as principais notícias aqui do nosso estado, do Maranhão, do Piauí, do Ceará, enfim, do Brasil e do mundo aqui no Jornal Especial de domingo. 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Olha, já eu volto com informações do estado do Ceará, do Piauí, do Maranhão, do Brasil e do mundo. Depois do intervalo comercial aqui dentro do Jornal da Verdes Campos, especial de domingo. Eu volto já, não saia daí. Agora é 12h30.
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0: Ok, de volta com Domingo no Clube, com o jornal especial dentro do Domingo no Clube, especial de domingão, com as principais notícias desse domingo, dia 24 de maio. 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Olha agora as informações nesse segundo bloco, nessa segunda meia hora, agora meio-dia, já em 39, o tempo tá passando ligeiro, hein? Olha, vem da cidade, do estado do Ceará. Atenção às mamães. É uma notícia importante aí para as mamães. Um conhecimento da sabedoria popular virou pergunta científica. Consumir cuscuz durante o período da amamentação pode aumentar a produção do leite materno? Está interrogando aqui. Vamos lá saber o resultado ali. Olha, atenção, com um estudo realizado em Sobral, no interior do Ceará, pesquisadores olharam para o ganho de peso dos bebês para tentar encontrar essa resposta. O resultado apontou a associação entre o consumo de cuscuz e o maior ganho de peso dos bebês, o que pode estar relacionado ao esporte energético materno. Olha, um estudo clínico realizado pela Universidade Federal do Ceará, em Sobral, com um grupo de 30 mulheres, mostrou que a ingestão de cuscuz nas mães lactantes gerou um ganho de peso 37% maior nas crianças. Os pesquisadores levantaram a hipótese de que o efeito observado esteja ligado ao aumento do aporte calórico materno e não necessariamente a uma propriedade específica do cuscuz. O trabalho foi desenvolvido pela enfermeira Diana Linhares, no programa de pós-graduação em saúde da família do campus Sobral, em colaboração com pesquisadores vinculados à Faculdade de Medicina da UFC e da Fundação Oswaldo Cruz. As participantes da pesquisa foram 30 mulheres vinculadas aos centros de saúde da família em período de amamentação exclusiva. Isso quer dizer que os bebês tinham o leite materno como única fonte de nutrição durante o experimento. 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

Olha, chegando mais informações do nosso querido estado do Ceará. Homem preso por atropelar de propósito três pessoas passou a noite inteira bebendo, diz o delegado. Olha a irresponsabilidade, né, desse cidadão. Olha, um homem de 31 anos preso por atropelar propositalmente três pessoas após uma briga na saída de uma festa em Juazeiro do Norte passou a noite inteira bebendo antes do crime, segundo o delegado Rafael Mota, responsável pela investigação do crime. O caso aconteceu na madrugada deste sábado, dia 23, no bairro Lagoa Seca. O servidor público Ayrton Ferreira Rocha Neto, de 33 anos, morreu no local. Outra vítima foi socorrida em estado grave. Imagens de câmeras de segurança registraram o momento em que o suspeito, identificado como Romário Pereira Agostinho, atropela o grupo após uma discussão na frente de um clube de festas. De acordo com o delegado Rafael Mota, o suspeito havia passado horas consumindo bebida alcoólica antes da confusão. Segundo a investigação, a briga chegou a ser encerrada e os envolvidos já deixavam o local quando o motorista acelerou o veículo contra o grupo que atravessava na rua. A gente continua com mais informações aqui no Jornal Verdes Campos, especial desse domingão. Agora meio-dia e 45 minutos, mais uma vez agradecendo o carinho da sua audiência em todo o Brasil. O adolescente que bebeu uma mistura de bebida alcoólica e remédios em uma escola de Fortaleza levou mais de um dia para acordar e apresentar diminuição dos efeitos. O caso é investigado pela Polícia Civil do Ceará. Onde a gente pensa que tem segurança, que é nas escolas, aí se decepciona. O jovem precisou ser internado em uma unidade de terapia intensiva UTI em um hospital particular de Fortaleza. Ele seguia internado até este último sábado, pois precisava ser medicado e monitorado pela equipe médica, especialmente devido à baixa frequência cardíaca. Ele ainda está com lentidão, não está 100%. O médico fez uns testes hoje, sábado, mas ele não conseguiu sair bem em todos. Ele foi acordar meio-dia de sexta-feira, depois de 30 horas, disse a mãe do adolescente. O caso aconteceu no colégio Antares, na unidade localizada no bairro Papicu, em Fortaleza. Em nota, o colégio disse que o caso está sendo devidamente tratado. Assim que a situação for identificada, a escola acionou as famílias dos envolvidos, providenciou o encaminhamento médico necessário e registrou boletim de ocorrência junto às autoridades competentes, acrescentou.

Agora vamos trazer as informações aqui a nível nacional. Olha, a Caixa Econômica Federal realiza neste domingo, portanto hoje, o sorteio especial da Mega Sena de 30 anos. Concurso comemorativo que terá prêmio estimado em 300 milhões. É dinheiro que pobre não conta e nem rico também, né? Tem que ter uma máquina para contar, né? 300 milhões, gente. Segundo as regras divulgadas pela Caixa, o prêmio do sorteio especial não acumula. É um detalhe, né? Com isso, se ninguém acertar as 6 dezenas, o valor principal será dividido entre os apostadores que acertarem a quina. Se ainda assim não houver vencedores suficientes, seguirá para a quadra, aumentando aí as chances de alguém acertar a sequência de números. E sobre a Mega Sena? Olha, criada em 1996, a Mega Sena já movimentou mais de 115 bilhões ao longo de 3 décadas. De acordo com a Caixa, 980 apostas já receberam prêmios milionários desde a criação da loteria. O maior prêmio pago em concurso regular na Mega Sena, sem considerar a Mega Sena da Virada, foi de 317,8 milhões em outubro do ano de 2022. Para você que jogou, boa sorte aí. Deolane, vida com ostentação, criou cenário fértil para lavagem e deu ar de legalidade ao dinheiro da influenciadora, diz a polícia. A ostentação nas redes sociais, os carros de luxo, as viagens internacionais e a imagem pública de sucesso construída por Deolane Bezerra ajudaram a criar um cenário fértil para ocultar dinheiro do crime organizado e da aparência de legalidade a recursos ilícitos atribuídos ao primeiro comando da capital PCC, aponta um relatório da Polícia Civil de São Paulo. O inquérito sustenta que a exposição pública e o padrão de vida milionário de Deolane teriam servido, na prática, como uma espécie de blindagem para movimentações financeiras consideradas suspeitas pelos investigadores. O relatório afirma que Deolane empresta toda a sua estrutura financeira e aparente respeitabilidade social para o trânsito e integração de valores ilícitos. Para os investigadores, o modelo de exposição adotado pela influenciadora normaliza transações milionárias, contexto que dificulta identificar quais recursos teriam origem em contratos, publicidade e negócios lícitos e quais poderiam estar relacionados ao esquema investigado. Olha, vamos voltar com informações aqui do estado do Maranhão, uma informação aqui da região do Médio Sertão Maranhense, e foi divulgado e deixou todo mundo aqui em comoção. A jovem patuense morre em trágico acidente na estrada que liga as cidades de São João dos Patos e Passagem Franca aqui na região do Sertão. Cidade de São João dos Patos amanheceu ontem de luto com a triste notícia da morte do jovem conhecido como Pimenta, funcionário da empresa Brasil Peça, vítima de um acidente de carro registrado na estrada que liga São João dos Patos ao município de Passagem Franca. Olha, de acordo com informações, o acidente aconteceu nas primeiras horas desta sexta-feira. As circunstâncias da ocorrência ainda não foram oficialmente divulgadas. Muito querido entre os colegas de trabalho, amigos e moradores da cidade, né? No caso, Pimenta era conhecido pela simplicidade, carisma e dedicação profissional. A notícia de sua morte causou grande comoção nas redes sociais e entre os colaboradores da empresa Brasil Peça, onde ele trabalhava. Na verdade, completando as informações atuais, ele foi para a cidade de Paraibano, onde teve uma festa lá, e de lá ele encontrou alguns amigos e se dirigiu até a cidade de Passagem Franca. Foi lá dar uma carona. Ao retornar ao município de São João dos Patos, segundo informações, ele perdeu o controle, não se sabe o que ocasionou o acidente. Né? Enfim, ele foi encontrado, o corpo já sem vida, a mais de 150 metros, onde o carro perdeu o controle. Capotou, capotou, capotou, e lá na frente já foi encontrado morto, lamentavelmente.
Uma morte que deixou toda a cidade comovida, né? Por ser um jovem de apenas 23 anos, solteiro, mas que deixou uma filha de 3 anos apenas. E os pais, como é que ficam numa situação dessa? Ontem realmente foi um dia de muita dor aí no velório do jovem. Que Deus console os pais aí do saudoso Pimenta. Você esteja em um bom lugar. Olha, vamos trazer mais informações agora da capital do estado. Governador garante aluguel social e reforma para a família atingida por vendaval. Governador do Maranhão, Carlos Brandão, visitou ontem sábado a casa de Rita de Cássia, moradora do bairro São Cristóvão, em São Luís, que teve o telhado arrancado durante o forte vendaval registrado na sexta-feira, dia 22. Com as equipes da Defesa Civil e do Corpo de Bombeiros, o governador esteve no local para acompanhar de perto os danos causados pela chuva e pelos ventos intensos. Nas redes sociais, Carlos Brandão afirmou que o governo dará apoio à manobra, à moradora, perdão. Ele disse: "Nos momentos mais difíceis, o cuidado com as pessoas vem em primeiro lugar. A dona Rita foi uma das moradoras mais atingidas pela forte chuva de ontem. Hoje eu estive na casa dela para garantir apoio, aluguel social, reforma da residência e também a regularização fundiária da casa", publicou o governador. Durante a visita, Brandão destacou que a região do São Cristóvão foi uma das mais afetadas pelo temporal. O comandante-geral do Corpo de Bombeiros do Maranhão, Coronel Célio Roberto, informou que as equipes da Defesa Civil começaram o atendimento ainda durante a chuva. "Nossa equipe foi deslocada imediatamente para cá, fez os primeiros levantamentos e garantiu a segurança da moradora, que está alojada na casa de uma vizinha. Vamos acompanhar toda a situação até que ela possa retornar para casa", afirmou. "Muito obrigado ao governador, ao coronel Roberto e a todos que estão me ajudando", declarou a moradora. Olha, chegando mais uma informação lá do estado do Ceará, segunda fase do vestibular da UES. Confira as regras para evitar ser eliminado. É notícia importante aí para você do estado, hein? A Universidade Estadual do Ceará, UES, realiza neste domingo a segunda-feira, portanto amanhã dia 25, a segunda fase do vestibular 2026. Estão aptos a participar 5.499 candidatos que farão as provas das 9 às 13 horas. Nesta etapa, os vestibulandos serão avaliados em 4 provas, uma de redação e 3 específicas com conteúdo que varia conforme o curso escolhido. Olha, as provas serão aplicadas em 11 cidades: Aracati, Canindé, Crateus, Fortaleza, Iguatu, Itapioca, Limeiro do Norte, Mombaça, Quinchadá, Itauá. O cartão de informação do candidato com o endereço do local de prova está disponível no site. A presidente da comissão executiva do vestibular, professora Germana Paixão, recomenda que os candidatos cheguem ao local de prova com uma hora de antecedência, ou seja, às 8 horas. Olha, vamos agora também voltar ao estado do Piauí. Cidade do Piauí abriga a segunda maior cratera criada por meteoro da América do Sul. Cientistas afirmam que o município de São Miguel do Tapuio, no norte do Piauí, abriga a segunda maior cratera de impacto da América do Sul e a 17ª maior do mundo. A formação surgiu após a queda de um grande asteroide que atingiu a Terra em alta velocidade há milhões de anos. A cratera, cerca de 21 quilômetros de diâmetro, e pode ter entre 150 milhões e 250 milhões de anos. O impacto teria sido provocado por um asteroide de aproximadamente 1,5 quilômetro de diâmetro, que atingiu o planeta a cerca de 60 mil quilômetros por hora. Ela fica localizada em uma área de mata do município, considerada extremamente isolada e de difícil acesso. A descoberta foi feita por pesquisadores liderados
pelo professor Álvaro Costa, da Universidade Estadual de Campinas, Unicamp. A estrutura é considerada a nona cratera de impacto confirmada no país.

0: Olha, chegando aqui uma última informação aqui dentro do Jornal Especial da Verdes Campos, 12:57. Uma informação que vem da cidade de Imperatriz, do lado do futebol. A gente finaliza dizendo que o Maranhão Atlético Clube empatou em 0-0 com Caxias na noite de ontem, sábado, no estádio Castelão, em São Luís, pela Série C do Campeonato Brasileiro. Com o resultado, o Maranhão Atlético perdeu a oportunidade de retornar ao G8 da competição nacional e chegou ao segundo jogo consecutivo sem vitória. O MAC soma agora 11 pontos e ocupa a 11ª colocação da Série C. Já o Caxias ocupa a 8ª posição, com 12 pontos. Na próxima rodada, o Maranhão Atlético enfrenta o Anápolis no domingo, dia 31, às 18:30, no estádio Jonas Duarte, em Goiás. Olha o Jornal Verdes Campos, especial de domingo aqui dentro do Domingo no Clube, vai ficando por aqui, agradecendo o carinho da sua audiência. Muito obrigado para você que esteve ligado desde as 8 horas aí, conferindo as músicas, os sucessos e agora as informações aqui dentro do nosso Jornal Especial de domingo. E a gente volta em uma outra oportunidade. Aqui é o Messias GF8, direto de São João dos Patos. Sempre é um prazer estar em rede, procurando mostrar o nosso... Na verdade, tendo essa oportunidade de mostrar o nosso trabalho em rede, aqui pela rede de rádios Verdes Campos Sat. Agradecer mais uma vez ao seu Franli pela essa grande iniciativa, né, de poder dar oportunidade àqueles que trabalham também nas suas afiliadas. Seu Franli, um abraço para você, um bom final de semana a todos aí da Matriz, a todos os meus companheiros das afiliadas e a você, ouvinte em todo o Brasil, aquele abraço. A gente volta em uma outra oportunidade. 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Um abraço, fiquem com Deus. Amanhã eu volto aqui na frequência 91.1, na nossa região, com a nossa afiliada aqui de São João dos Patos. Vem aí a oração para finalizar a programação desse Domingão do Clube, agora 1 hora pontualmente.
1: Olá, amigos. Quem fala aqui é Franli. Quero dizer o seguinte: para você ter êxito na fé, você precisa ter fé. Se você não tiver fé, você não vai ter êxito. Saiba de uma coisa, que um dos melhores remédios, melhor antibiótico, é a fé. Você quer que dê certo sua fé? Se concentre, levante a mão para cima, se encoste em qualquer, numa parede, em qualquer coisa, e peça a Deus aquilo que lhe interessa. E tenha fé. Se você fizer isso, vai dar certo, vai dar certo. Quem está falando aqui é Franli. Essa oração foi feita aqui na sede da rede de rádio Verdes Campos, com todos os funcionários daqui da rádio. Todos nós fizemos com fé, pedindo para que você tenha saúde, nossos ouvintes, nossos queridos amigos. Então, só quero lhe dizer para você, tenha fé e reze conosco esse Pai Nosso.
2: Pai Nosso que estás no céu, santificado seja o vosso nome. Venha a nós o vosso reino, seja feita a vossa vontade, assim na terra como no céu. O pão nosso de cada dia nos dai hoje, perdoai as nossas ofensas, assim como nós perdoamos a quem nos tem ofendido. E não nos deixeis cair em tentação, mas livrai-nos do mal. Amém. Ave Maria, cheia de graça, o Senhor é convosco. Bendita sois vós entre as mulheres. Bendito é o fruto do vosso ventre, Jesus. Santa Maria, Mãe de Deus, rogai por nós, pecadores, agora e na hora de nossa morte. Amém.
3: Esse Pai Nosso e Ave Maria é um oferecimento da família da Rede de Rádio Verdes Campos Sat e suas afiliadas. Para todas as pessoas que estão nesse momento passando por situação difícil nos hospitais, com a Covid ou com outras doenças. E também para todas as famílias que estão sofrendo porque perderam seus entes queridos. Rogamos a Deus que Ele console cada coração sofredor nesse momento tão difícil nas nossas vidas. 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
3: Alô, São Paulo, oi, oi. Um, dois, três, teste. Retorna aí, Longa.

0: intervalo, daqui a pouco a gente volta.
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1: Um dia, quando eu morava em Petrolina, Rua Beija-Flor, bairro de Ipsep, eu compus uma canção que mudou a história da minha vida musical. Mas essa música teria ficado adormecida lá na Rua Beija-Flor, no bairro Ipsep, se não fosse a voz do meu amigo, meu irmão Flávio José!
2: Boa noite, pessoal. Existe um ditado de Deus que as pessoas dizem assim: Deus faz e junta, né? Então ele fez e eu cantei, então juntou e deu certo. E vamos lá.

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7: 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Antes do óculos, ela não conseguia botar uma linha na agulha. Agora ela está com a visão de criança. É rapidinho, coloca a linha na agulha, viu? 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
9: Dizer que existem duas pessoas aqui hoje que pra gente é mais do que especial, na verdade. Mas que são mais do que especiais, na
10: sem
9: verdade.
10: Comentário.
9: Eu tô me referindo à sua mãe.
10: E eu me referindo à sua. É? As princesas das nossas vidas, né?
9: Com certeza.
10: As primeiras.
9: Vamos cantar uma canção para elas?
10: Adoraria.
9: Melhor, vamos fazer o seguinte, vamos cantar uma canção para elas e para todas as mães do Brasil, né?
10: Com certeza. Alô, Brasil.

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Esta é a canção que eu fiz pra você, mamãe. E nela quero simplesmente dizer do meu amor, falar das suas lutas e sacrifícios, lembrar-me de sua aflição quando eu estava triste e da sua alegria quando eu me mostrava feliz. Agora que o pincel do tempo tingiu seus cabelos de branco, quando esta cabecinha tão alva quanto a sua alma mostra o retrato de uma vida inteira de amor e dedicação, venho para falar de felicidade e gratidão, e prestando-lhe uma homenagem,

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